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0: Obrigada, Petrolina.
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Mariana, eu queria agradecer aqui o carinho de cada um de vocês, a presença. A gente está hoje aqui comemorando, né, 15 anos de carreira. Parece que passou assim rápido. A gente fica nessa estrada, nessa vida louca de fazer shows pra lá e pra cá, e a gente nem percebeu o tempo passar. E hoje a gente vê essa multidão aqui juntinho com a gente, essa galera com essa energia, essa galera com um carinho, sabe? A gente tá aqui olhando pra vocês, a gente vê no rosto de cada um a satisfação que é estar presente nessa data marcante pra nossa carreira. Obrigado por vocês saírem das suas casas pra cantar, curtir esse momento juntinho da gente aqui. Sejam bem-vindos. Essa aqui é uma viagem que a gente vai fazer de 15 anos até aqui, e mais 15, mais 30, mais 20. E vamos cantar juntinho com a gente, pra gente contar onde tudo começou, mais ou menos assim, ó.

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0: Valeu!
1: Murilo, Murilo Rubi.
2: Obrigado, velho.
0: Obrigado, gente. Mais uma vez.
1: Muito, muito, muito, muito obrigado. Que Deus abençoe muito sua vida, seu projeto, obrigado sua vocês. Carreira, sua história.
2: Muito feliz, viu? Muito feliz. Que isso, obrigado de coração por tudo.

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0: Dorival Dantas.
1: É contigo.
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1: Eu também.

0: Obrigado, Chitão. Obrigado, Chororó. Obrigado a vocês. Gente, um beijo no coração de vocês. Que Deus abençoe, viu?
1: Valeu.
0: Obrigado, Chororó.
2: Bom demais. Obrigado, Eduardo.
0: Fiquem com Deus, gente. Que Deus abençoe a vida de vocês. Fiquem com Deus.

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0: O Matheus!
1: Meus irmãos, Cleber e Cauã!
0: Matheus Vargas!
2: Muito bom dia pra você que tá sintonizado na Rádio Polo. Essa é mais uma Love Song.
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0: Muito obrigado.
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existem canções que acabam se tornando eternas na vida da gente. E essa pra mim é uma delas. Tive o prazer de gravá-la com uma pessoa especial demais, nosso inesquecível João Paulo. E eu gostaria de matar um pouquinho dessa saudade com todos vocês.

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0: E aí, tudo bem?
1: Tudo bem, sim.
0: Tem uma surpresa pra você.
1: O quê, amor? Fala logo.
0: Calma, é surpresa.
1: Ah, fala logo, amor.
0: Você confia em mim?
1: Claro que sim.
0: Então te pego às 9.
1: Tá bom, beijo.

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0: que satisfação.
1: Coisa linda.
0: Que Deus abençoe vocês muito, cada vez mais eu tô torcendo.
1: Te
0: Sou
1: amo.
0: Fã de verdade de todos vocês.
1: De presente.
2: Amo. 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

Obrigado. Boa noite. Só pra contrariar.

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0: Ave Maria do céu. Obrigado mais uma vez. Tamo junto, viu?
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0: com mais força, mais energia, mais alegria, senhoras e senhores, Zé Vaqueiro!
1: Boa noite, Fortaleza!

0: José,
1: que alegria, Zé.
0: É doido, a alegria é minha. É uma honra estar do seu lado, é uma honra cantar com você.
1: Bom demais, bom
0: ser
1: demais.
0: Ser seu amigo, ser seu parceiro.
1: Obrigado, Zé.
0: Ele veio direto, é bom demais.
1: Você teve comigo no drive-in do Zé, né?
0: Foi.
1: E a parceria
0: eu vou
1: deu certo.
0: Vou botar meu passarinho pra voar. Eu vou. A banda toca?
1: Toca.
0: Não, mas vou atrasar.
1: Olha
0: não.
1: Olha que eu vou cantar mais uma.

0: Eita,
1: mano. Já entrou no tom. Muito bom.
0: Eles são bons demais. É uma banda boa, meu filho. Não tem como não.
1: Uma banda diferente.
0: Manda um abraço. Obrigado, viu? Um beijo pra vocês.
1: Obrigado. Obrigado.
0: Amo vocês, tá?
1: Obrigado.
0: Tamo junto.
1: Aplausos pro nosso artista.
0: Obrigado, Fortaleza. Deus Será abençoe que... vocês.
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0: Obrigada, Petrolin!
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Eita, meu filho, que coisa boa, que coisa boa. Estamos chegando nessa manhã, manhã gostosa. Xarope, a gente vamos ter que reiniciar isso aí de novo, viu? É, prepara aí de novo pra gente reiniciar essa tela aqui. 5 da manhã, mais 9 minutos, 5 e 9. Olha eu aqui de novo, ó. Chegamos, viu, Xaropinho? Chegamos. É, mas vamos ter que mudar isso. Muda aqui pra mim, por favor. Vamos ver aí se dá, viu? É, vai ter que desligar aqui pra ligar de novo, tá bom? Enquanto isso, programa do lado de cá, viu, Xaropinho? Vamos programar aqui, ó, do lado de cá. 5 da manhã, 5 da manhã, mais 9 minutos, 5 e 9. Tô chegando.

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Eita, meu filho, solta os arreios, solta os arreios. Xaropinho, meu filho, agora, xaropinho. Solta os arreios, solta. Hoje, quinta-feira, 11 de junho, xaropinho. Agora, agora tá de verdade. Bota pegado, pare. Nosso amigo Leguistade. Meu filho. Não, nada, peraí. Nosso amigo Leguistade lá na casa do bolo. Bolo ao fundo. Bom dia, bom dia, bom dia. 5 horas e 15 minutos. Xaropinho, hoje me atrapalhou. Meu filho, hoje você atrapalhou, foi tudo. Cuide, cuide. Nosso amigo Carlos de Pininha ali ao lado da escola, João David Souza, onde tá ligado com a gente também. Abraçando aí. Hoje o programa tá todo diferente, viu, Xaropinho? Não sei o que danado foi que aconteceu aqui, mudou, foi tudo aí. Vamos embora, cuida, vai.

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0: 5:18.
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2: 5 horas e 30 minutos.

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0: Eita, meu filho, eu gosto de beber. Tá vendo, xarope? É. Segura. É, meu filho, já faz 3 meses, viu, que eu não bebi. 3 meses, xarope, sem água. Fazer feito outro. Tô novinho, novinho, zerado. Tá, não tá, xarope? Tá? É. Tá, meu filho, ó, tá, ó, 3 meses sem o carburador tá fervendo a pele.
1: Fresca,
0: é? O carburador não tá fervendo, não. Tá fervendo, né? Tá fervendo, não. Tá fervendo, né? Mas quando a gente... Toma uma, toma duas, toma três. É, o coco é de roda, eu não brinco não, viu? O negócio bom da gota, em nome da Casa do Bolo, nosso amigo Langstein, Dona Bebeta, no centro da cidade. Vamos ver esse forrozinho bom assim, ó. É no clima, é no clima, Claudinho. Segura! Nosso amigo Carlos de Pininha ali ao lado da escola João David Souza, onde você encontra galinha da melhor qualidade, nosso amigo Carlos. Deixa também, abraçando aqui, ó, a sua esposa Mônica. Barraca de fogo de artifício, né? Também no centro da cidade. Tem os melhores pra você nesse mês de maio. Lembrando que a Copa do Mundo começa hoje, xarope. Hoje tem jogo. A seleção brasileira joga... Joga sábado, viu, xarope? Dia 13, né? Hoje é 11, viu? Dia 13.

0: Abraçando nosso amigo Beto e Liliane lá no Ponto Certo. Hoje, quinta-feira, dia 11 de junho. Nosso amigo Betão tá lá, tem os melhores lanches pra você, viu? Xaropinho. Lá é o Ponto Certo. E no Ponto Certo, quando o cabo vai passando, como é que diz, Xaropinho?
1: Pare!
0: Pare! Opa, como é? Como é? Foi ensaiado essa. Essa foi ensaiada, como é? Vai passando no Ponto Certo, como é que faz, Xaropinho?
1: Pare!
0: Pare! Essa foi boa. Beto e Liliane, lá no Ponto Certo. Um abraço, viu, Beto? Estamos chegando às 6 da manhã. Olha o galo cantando, meu filho. 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
2: 6:03.
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0: Sertão, se liga aqui no Forrozão da Cambucá com Claudinho Silva, é bom demais.
1: Tô gostando desse forró, meu nego.
2: Como é, pai? Como é?
1: Tô gostando desse forró, meu nego.
2: Tá gostando do forró, tá, bichinho, xaropinho?
1: Rapaz!
2: Então pegue sua dama que a quadrilha vai começar, meu filho. O sofoneiro só pode beber depois que a festa acabar, já não viu, não? Eu não sei porque vocês hoje só estão falando em cachaça, né? Só porque eu parei. Presta atenção, xaropinho. Só vou beber em janeiro agora, né? Ah, me disseram que era... Eu falei que era em agosto, viu, xaropinho?
3: Agosto?
2: Eu falei que era em agosto. Agosto de Deus, né? Olha, 6 da manhã, mais 6 minutos, 6:06. 6 da manhã, mais 6 minutos na Cambucá FM. Abraçando seu Antônio Poeta no centro da cidade, abraçando também Dr. Roberto Almeida, o advogado do povo. Eita! Xaropinho, coloca aqui pra mim a vendedora de flores. A vendedora de flores. Essa é boa, viu? Penso num poema arretado de bom. Oferecendo aí seu Antônio Poeta a todos os apaixonados. Mas cuidado, viu? Tem vendedora de flores que... Você já sabe, né, Xaropinho, como é, né? Preste atenção, viu?
3: Tem certeza.
2: Eu tenho certeza, absoluto. Meu amigo Flávio tá na caminhada. Abraço pra Flávio, meu amigo Zé de Teté aqui no Alto das Oliveiras. Abraçando também aqui nosso amigo Bola da Mercearia aqui no Alto das Oliveiras. Abraçando Chico de João Amaro lá no Sítio Chiquinho. É o homem que puxa quadrilha. O homem que puxa samba de coco, mas Janinho puxa tudo, viu? Viu? Meu filho, Abraçando nossa amiga Terezinha e Manuelzinho. Manuelzinho também, um abraço, viu? Meu amigo Jaquiel Jorge, toda a família, né? Falei, xaropinho, falei. Xaropinho, aqui você tem que... Falando aqui as coisas, eu falei agora. Você não escutou não, xaropinho? Ah, tá certo. 6:08 agora. Repete a hora aí pra mim, meu filho, que nesse tempo você deu a hora errada, viu? Era 6:04, você falou que era 6:03. Preste atenção, viu?
4: 6:08.
2: Pronto, 6:08.
5: 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Olha o amendoim torrado, a tapioca de coco. Olha o bolo recheado, gritava o menino rouco. Isso quase todo dia, e de ouvir esta gritaria, eu estava quase louco. 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
1: 6 horas e 30 minutos.

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0: Em muitas delas a gente vai se encontrar.
1: Xaropinho. Então, deixa.
2: Rapaz!
1: Deixa. Você ainda vai bater na minha porta. Já.
3: Fresca, é?
1: Olha, 6:37, 6:37.
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1: Ô, Geraldo, você sabe quem é esse que cantou agora? Sabe? Ah, tá certo. É ele mesmo, hein? Esse é o grande poeta, viu? Grande poeta e compositor, viu?

0: 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Meu amigo Beto Liliano, lá no ponto certo. 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Pelo amor dos meus filhinhos, meu filho. Tá vendo, Xaropinho, que coisa. A gente já chegou aqui, você já deixou eu doido. Teve que botar tudo de pro lado de cá. Oh, Jesus do céu. Eu tô achando que ontem parece que foi meio pesado, viu? Foi meio pesado ontem, né? Pronto, separou. Pronto. 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Bete Liliane, um abraço pra vocês, viu? 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Pronto, pronto. 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Bola da Messiaria, um abraço aqui pra bola, viu? Meu filho, hoje, quinta-feira, a Copa do Mundo começa hoje, viu? Hoje tem jogo do México, às 16h, tem jogo... Eu vou torcer pra Coreia, meu. Coreia e pro Japão, pronto, aí.
1: Oxe.
0: É, eu vou torcer pra Coreia e pro Japão. Hoje eu vou torcer pro... É México e quem, Xaropinho, hoje? África do Sul? Eu vou torcer pra África. É, o mexicano já torci uma Copa pro México, hoje eu vou torcer pra África, vai.
1: Oxe.
0: Vai, vamos falar a verdade, vamos falar a verdade, Xaropinho, cuida. 6h40 da sua Cambucá. Meu amigo Gilmar, um abraço pra Gilmar, pra Celiane e também pra sua filha Vitória. Tá ligadinho com a gente, hein?

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0: Olha, 6 horas e 53 minutos, 6h53. Ô, Xaropinho. Adiantamos aí o apoio cultural, porque deu um probleminha aqui. Aí entrou aí o intervalo, né? Mas deixa eu terminar. Deixa eu organizar isso aqui. Calma, rapidinho. Pronto. Aqui, ó. Hoje tá tudo atrapalhado. Aí, Jesus. Mas tem um ditado que diz, né, Xaropinho? Mas tanto com saúde, tá tudo bem. Segura! O negócio bom da gorda. Meu amigo Aloysio Barba, um abraço, né? Ainda bem que já foi quase no finalzinho do programa, viu, Xaropinho? Senão isso aí ia dar... fazer efeito outro. Ia complicar isso. É, a sorte que foi no finalzinho, viu? É.
1: O programa já acabou, tio!
0: Ó, tá vendo? O programa não acabou ainda, não! Acabou ainda, não, meu filho.
1: Tô gostando desse forró, meu filho.
0: Tá gostando, tá. Segura.

0: Vamos embora, meu filho. Se deixar o dia todinho, viu, Jaramil? Ó. Agora sim, viu? Agora, meu filho, você pode dizer que o programa acabou.
1: O programa já acabou, senhor.
0: É, já estamos quase passando. Agradecendo ao Papai do Céu por mais uma manhã, mais uma quinta-feira, na presença dele, é claro, né? Desejo a você uma ótima quinta-feira. A Copa do Mundo começa hoje, sabe, se divertir, né, meu filho? Adiantando já que o final de semana abençoado pra todos, né? Amanhã é dia dos namorados, né? Dia 12 de junho. Então, sabe, se divertir. Vem aí ele, Gilson Fernandes, com o programa Rota da Notícia, aqui na sua Cambuca FM. Ó, dia 15 é a estreia do programa J. Lima, viu? Dia 15, viu? É, a partir do meio-dia, tá batido o martelo, viu, Jaramil? J. Lima agora, a partir do meio-dia, tá bom? É, dia 15. Vamos embora pegar o beco. Às 10 tem o Padre Reginaldo Mozota, eu volto às 4 da tarde com o Forró Bregando.

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1: Muito bom dia, minha gente. Estamos chegando a partir de agora com mais uma edição do Rota da Notícia. O que aconteceu nas últimas 24 horas na área policial e no cotidiano da nossa cidade e região, você fica sabendo primeiro aqui. Vamos juntos porque até as 8 horas temos muitas informações para compartilhar com você nesta edição de quinta-feira, 11 de junho de 2026. Daqui a pouquinho detalhes. Ataque de pitbull deixa cão ferido e preocupa moradores de Santa Cruz do Capibaribe. Homem tem moto tomada em assalto por elementos armados aqui na Terra das Confecções. Idosa é vítima de golpe e tem prejuízo de 10 mil reais em empréstimo no Agreste Pernambucano. Polícia Militar prende indivíduo com mais de 10 quilos de maconha no sertão do estado. Acidente deixa homem morto na BR-423 no Agreste Pernambucano. Mulher morta pelo marido na frente das filhas em São Lourenço da Mata. Daqui a pouquinho detalhes também de ação policial que erradicou 38 mil pés de maconha pela segunda vez em menos de 24 horas no sertão do estado. Essas e outras notícias você fica sabendo aqui, agora, no Rota da Notícia. Sejam todos bem-vindos e bem-vindas, porque a partir de agora vamos trazer tudo que é notícia da área policial aqui de Santa Cruz, do Agreste e de todo o estado de Pernambuco. Estaremos com você até as 8 horas abordando os fatos e as ocorrências que aconteceram aqui na nossa região. Mundo da segurança pública e uma enxurrada de informações para você começar o seu dia muito bem informado. A gente começa trazendo detalhes de uma operação das forças de segurança que resultou na prisão de um indivíduo acusado de praticar assaltos. Além disso, a PM também apreendeu uma arma de fogo e uma grande quantidade de entorpecentes. Ocorrência essa aqui em Santa Cruz do Capibaribe. Essa ocorrência teve início após denúncias anônimas informando que o indivíduo estaria envolvido em roubos de motocicletas na região utilizando uma arma de fogo. Durante rondas, os policiais localizaram o Everton José de Oliveira. Ele estava em uma residência quando tudo isso aconteceu. Na abordagem, ele confessou que tinha uma espingarda artesanal. Além disso, o efetivo encontrou na sua residência uma grande quantidade de drogas, apontando o mesmo como sendo traficante. Esse material escondido na casa de Everton. Ele admitiu participação em um roubo de uma motocicleta modelo Bros ocorrido dias atrás no loteamento Flórida, aqui em Santa Cruz. Nesse momento, ele informou que utilizou uma arma para poder praticar o assalto juntamente com um comparsa identificado como José Enivaldo Manuel de Deus, o conhecido Nem. Em seguida, os policiais conseguiram localizar seguiram até a residência do Nem e, ao perceber a aproximação da viatura, ele fugiu em direção a uma área de mata. Apesar de não ter sido capturado, o efetivo localizou no local uma grande quantidade de entorpecentes, embalagens plásticas e dinheiro em espécie, além de uma balança de precisão. A ocorrência foi encaminhada para a Delegacia de Polícia Civil para os procedimentos de praxe. E nesse caso, foram apreendidos 828 gramas de cocaína, 203 gramas de crack em pedras, que seriam fracionadas para venda, 210 gramas de maconha e um cigarro da mesma substância, além da arma artesanal que nós acabamos de citar. Os PMs apreenderam também a quantia de R$ 178 e também uma balança de precisão. O Everton José de Oliveira, juntamente com todo o material apreendido, foram encaminhados para a delegacia de plantão aqui da Terra das Confecções para os procedimentos necessários. Minha gente, uma idosa de 80 anos foi vítima de um golpe no município de Lagedo, no Agreste Pernambucano. O caso aconteceu nesta semana e, de acordo com as informações que chegaram para a nossa redação, a vítima recebeu uma ligação de um criminoso que se passou por um gerente de uma instituição bancária. Durante a ação, os golpistas conseguiram acesso ao aparelho celular da idosa. Realizaram um empréstimo de R$ 10 mil. Esse empréstimo no nome da idosa, que infelizmente ficou lesada nesta situação. Ela não autorizou, né? Mas, como ela acabou acessando os links que esses indivíduos mandaram, ela acabou entrando em um vírus e caindo nesse golpe. Ao perceber a fraude, a vítima procurou ajuda e registrou a ocorrência na delegacia de polícia. O caso está sendo investigado pela Polícia Civil de Lagedo, que busca identificar os responsáveis pelo crime, bem como orientam para as pessoas que estão nos acompanhando que não forneçam senhas, códigos ou acessem links, porque geralmente unidades bancárias elas não fazem esse tipo de contato. Aparentemente pode ser um banco, mas lembrando que os bancos não solicitam informações sigilosas por telefone, por mensagens de aplicativos, e aí fica a dica para você não cair nesse golpe. Recebeu a ligação? Então vai na unidade bancária, pergunta para saber se de fato foram eles que ligaram, se eles mandaram atualizar alguma coisa, mas na unidade bancária. Não inventa de entrar nessa de, eu vou acessar aqui o link só para ver o que é que está acontecendo, e aí acabam tendo prejuízo, como foi o caso dessa idosa. R$ 10 mil, um empréstimo feito no nome dela, e agora ela tendo que arcar esse prejuízo até que um dia, quem sabe, a polícia consiga encontrar esses indivíduos e quem sabe a justiça ressarcir essa mulher pelo prejuízo que ela teve após ser lesada por esses elementos criminosos que estão praticando golpes, se passando por gerentes de unidades bancárias. Vamos fazer o seguinte, tem recadinho dos nossos anunciantes, daqui a pouquinho a gente fala de um assalto que aconteceu no loteamento Rio Verde, aqui em Santa Cruz do Capibaribe. Permanece aqui comigo.
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1: Minha gente, câmeras de segurança registraram um momento em que um cidadão teve a sua motocicleta tomada em assalto no loteamento Rio Verde, aqui em Santa Cruz do Capibaribe, na última terça-feira. Nas imagens é possível observar os criminosos perseguindo a vítima e apontando possivelmente uma arma de fogo em sua direção. Após o roubo, os elementos fogem do local, tomando o destino ignorado e subtraindo a motocicleta deste cidadão. Fato profundamente lamentável porque, nesses últimos dias, a gente tem aqui tomado conhecimento de diversos assaltos que acontecem aqui em Santa Cruz do Capibaribe. E aí a gente fica se perguntando até onde a gente vai parar com essa onda de insegurança aqui na Terra das Confecções. Fato profundamente lamentável. Vem pra cá agora porque eu vou trazer detalhes pra você de um homem que morreu em um acidente ocorrido na madrugada de ontem, na BR-423, no município de Iati, no Agreste Pernambucano. A vítima, identificada como Madison Barros, conduziu uma motocicleta quando, por motivos desconhecidos, perdeu o controle do veículo. As circunstâncias do acidente estão sendo investigadas pelas autoridades. De acordo com informações, partes da motocicleta foram encontradas espalhadas na rodovia. No entanto, o veículo não estava no local do acidente, levantando dúvidas sobre a dinâmica dessa ocorrência. Ainda não se sabe se Madison colidiu em outro veículo ou se sofreu uma queda. A Polícia Civil instaurou um inquérito para esclarecer as circunstâncias deste acidente. Minha gente, tivemos um ataque envolvendo um cão da raça Pitbull que deixou moradores do bairro da Palestina apreensivos. Fato que aconteceu na última semana. O cão, que não fazia uso de focinheira e nem de coleira, atacou brutalmente um cachorro de porte menor. Os donos do animal estavam saindo de casa para realizar um passeio quando aconteceu o ataque. A dona desse animal procurou a nossa equipe de reportagem e ontem conversou comigo para falar a respeito deste caso.
5: Há aproximadamente 8 dias, tivemos um ataque de um cachorro pitbull que foi registrado aqui no bairro da Palestina, em Santa Cruz do Capibaribe. Nas imagens que você consegue ver agora, é possível perceber o momento em que o cachorro, que estava sem coleira e sem focinheira, parte para cima de outro animal da raça Shih Tzu. Nós vamos conversar agora com Dona Maria José, que é proprietária desse animalzinho Shih Tzu, e ela conta pra gente como foi esse momento vivenciado, né, no momento em que ia sair para passear com o animal, foi o momento em que esse ataque aconteceu. Conta pra gente todos os detalhes.
6: Meu esposo ia saindo com o cachorro e ele estava do outro lado da calçada com 2 pitbulls, sem a coleira e sem a focinheira. E eles partiram para cima e pegaram meu cachorro. E foi uma agonia para soltar,

0: E quando soltou, eles fugiram com os dois cachorros e eu vim encontrar eles através de rede social, consegui contato com o rapaz depois de 3 ou foi 4 dias.
1: Agora tem sido comum, né? Aqui nessa rua principal, né, que é uma rua que liga ao Cruzeiro, né, a Rua da Escadaria, muita gente passando aqui com animal de grande porte sem focinheiro.
0: Isso. E ainda chega lá em cima, tira a focinheira para dar água ao cachorro, fica passeando, tirando foto no meio do pessoal que vão caminhar, né? É muito perigoso, porque tem criança aqui na rua, brinca por volta de 6 horas, 7 até 8 da noite, e poderia ter pegado uma criança e feito um estrago bem maior.
1: Agora, um estrago grande também ele fez no seu animalzinho, né? Que está precisando ir ao veterinário com uma determinada frequência para poder fazer avaliações e pode até perder a visão por conta desse ataque.
0: Isso, ele já quase deu a certeza ao médico que ele perdeu a visão e a gente está gastando muito com medicação e pode ser que ele venha ainda passar por uma cirurgia.
1: Vocês chegaram a conversar com o dono desse cachorro pitbull? Ele falou alguma coisa? O que é que a senhora disse para a gente?
0: Depois de 3 ou foi 4 dias, eu consegui localizar ele através da rede social, pela uma amiga dele. Ele entrou em contato e ele me ajudou com a quantia das medicações. E depois o cachorro passou mal, voltou de novo no veterinário, teve outra quantidade de remédio muito grande para comprar. Eu falei com ele, ele não me respondeu mais, mas ele ajudou com a parte. E daí não falou mais.
1: Mas infelizmente agora a senhora está arcando sozinha com o prejuízo.
0: Tô sim, muitos gastos. Ontem ele foi, cada 2 dias ele tem que ir, a cada 2 dias no veterinário.
1: Além desse dano que causou no olho do seu animal, teve mais algum ferimento que esse cachorro provocou?
0: Não, só foi o olho mesmo. Ele estourou o olho do meu cachorro.
1: E assim, a gente fica revoltado com uma situação dessa porque, né, o animal, por instinto, ele, né, apenas agiu. Mas o dono é quem deveria tomar a iniciativa de deixar ele com a focinheira, de estar com ele preso na coleira, para evitar uma situação como essa, ou até pior.
0: Isso, porque poderia atacar uma criança ou ter pegado meu esposo na hora, né, do ataque. E a gente passamos mais de 3 dias sem trabalhar, só lutando com o cachorro. Ele ficou 2 dias internado.
1: Agora eu vou pedir para a senhora dar um recadinho ao pessoal que vem para cá, para o Cruzeiro, né, que passa por aqui ou em outras ruas, né, para tomar cuidado e evitar que acidentes como esse aconteçam.
0: Isso, se todo mundo que tem seu pitbull, seu cachorro, usasse a focinheira, usasse de passear com ele de maneira adequada, né, não aconteceria isso. A pessoa tem que ter consciência quando tem seu animal, porque tem gente que tem cachorro pequeno, né? Aí a pessoa não tem consciência de andar com um pitbull solto, sem a focinheira, é muito perigoso.
1: Tá aí, portanto, o caso foi registrado aqui há aproximadamente uma semana, na conhecida Rua da Escadaria, no bairro da Palestina, e esse caso gerou bastante revolta na população. As imagens são do Eduardo Brito, a reportagem do Gilson Fernandes para o Santa Cruz Online. Tá aí, o caso que foi registrado aqui segue repercutindo e gerando revolta em quem acompanhou esse caso de perto, né? Porque a gente sabe que existe lei para isso. Para que animais de grande porte estejam devidamente, né, com a coleira, com a focinheira, para evitar ataques dessa proporção. A gente fala aqui de um cachorrinho machucado, mas poderíamos aqui estar noticiando, quem sabe, a morte desse animal, ou quem sabe o ataque a alguém que ia passando pelo local. E aí não venha com aquela de que, ah, meu cachorro, ele é dócil, ele é obediente. Veja o que aconteceu. Ele estava o tempo todo ali, perto do dono, né, do tutor. Mas quando ele viu outro animal, automaticamente o instinto dele, né, ficou ali agitado e ele partiu, não teve nem conversa. Mesmo que o dono gritasse, mesmo que fosse atrás, ele partiu para cima do animalzinho da raça Shih Tzu. E aí esse ataque acabou resultando na perca da visão desse animal. Esse animal de menor porte. E aí agora a dona desse animal menor tendo que gastar, né, uma quantia absurda de dinheiro por conta dos medicamentos, por conta do atendimento veterinário, para poder, né, ver se consegue dar uma qualidade melhor de saúde a esse animal. Enquanto isso, né, o pitbull, que não tem nada a ver porque é um animal e ele agiu por instinto, né, segue bem. E o dono, né, deve estar com a consciência tranquila porque não aconteceu nada com o animal dele. Mas a gente pede aqui a você que vai passear com o seu animal de grande porte, coloque a focinheira, coloque a coleira. E a gente também pede às autoridades, né, no caso da Guarda Civil Municipal, Polícia Militar,
2: E quando vocês observarem que a pessoa está com um animal desse de grande porte na rua, sem fazer o uso desses acessórios de segurança, que cheguem para conversar, né, para esclarecer ali aquela pessoa que ela precisa tomar esse cuidado, né, para que da próxima vez ela possa, quem sabe, ser até punida, para evitar com que ataques dessa natureza aconteçam ou se repitam aqui em nossa cidade. Tem intervalo agora para a gente conferir. Daqui a pouquinho, após o recado dos nossos anunciantes, voltaremos com outros assuntos para você que está aqui ligado no Rota da Notícia.
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4: E gente, estamos de volta aqui com Rota da Notícia. Deixa eu passar rapidinho aqui nos nossos amigos ouvintes e internautas que estão ligados no nosso programa, porque tem muita gente que sempre passa por aqui para deixar o recado. Deixa eu começar aqui trazendo essa participação que diz aqui o seguinte. Bom dia, Gilson, por favor, faça um apelo para a prefeitura fazer a limpeza na rua José Elias de Araújo, no loteamento Jaçanã. Já pedimos várias vezes à secretaria responsável pela limpeza e até agora não vieram. A rua está com muito lixo, tem muito escorpião, barata, gabiru. Estamos precisando dessa limpeza urgente. Eles só fazem prometer e até agora nunca vieram ajeitar. Tem um buraco aqui que faz 6 anos que a gente espera e até agora nada de ajeitar. Um buraco e além dessa questão do lixo, os moradores aqui do Jaçanã fazendo essa reclamação e pedindo aqui à prefeitura, né, que dê uma passadinha por lá na rua José Elias de Araújo, no loteamento Jaçanã, aqui em Santa Cruz do Capibaribe. A gente passa por aqui ainda e abraça o

0: ligadas aqui no nosso programa. Porque agora nós vamos trazer detalhes de duas pessoas que foram detidas por furto e receptação de uma bicicleta. Vale destacar que esse caso, né, aconteceu aqui em Santa Cruz do Capibaribe e a nossa equipe de reportagem tem mais detalhes para compartilhar tudo com você a partir de agora.
1: Foi isto que aconteceu. A bicicleta foi furtada aqui em Santa Cruz do Capibaribe. Efetivo da patrulha Maria da Penha foi até o bairro Arco Verde, aqui na capital das confecções, e conseguiu chegar até o receptador e também a pessoa que acabou furtando a bicicleta. O José Djalma e o Amaro foram apresentados aqui na delegacia de Santa Cruz do Capibaribe. O GCM Renato, da patrulha Maria da Penha, claro, em outras situações também, traz mais detalhes a partir de agora aqui no nosso canal.
2: Pois bem, o que aconteceu é que nós recebemos aqui um informe, né, de que uma bicicleta teria sido furtada no dia de hoje de uma residência, da frente de uma residência. E a mãe da criança, né, que teve a bicicleta furtada, conseguiu imagens e nessas imagens ela conseguiu identificar o suposto furtador. E ao identificar, ela começou a procurar saber no bairro onde ele morava e obteve informações de onde seria a casa dele. Com essas informações, ela foi até o local, conversou com ele, realmente constatou e ele confirmou que teria furtado a bicicleta. E aí ela pediu para que ele devolvesse a bicicleta, né, de uma maneira sem gerir problemas, vamos dizer assim. E ele disse que não tinha como, porque ele vendeu a bicicleta a R$20. E ela, mesmo sabendo dessa situação, ela ainda ofereceu-lhe os R$20 de volta para que ele devolvesse a bicicleta. Mas aí ele falou que não teria como devolver, iria verificar, na verdade, né, se conseguiria. Pegou os R$20 com ela, foi ao suposto local e depois retornou, dizendo que não conseguiu recuperar a bicicleta e ia ficar por isso mesmo. E evadiu. Então, diante dos fatos, ela veio até a delegacia, né, para prestar queixa sobre o caso. Nós estávamos na delegacia no momento, apresentando outra ocorrência. Já tínhamos, na verdade, concluído a outra ocorrência, né, apresentada. E estávamos sem outros efetivos na rua, pois todos estavam empenhados. Então, de pronto, a gente foi até o local, junto com a vítima, para tentar localizar esse imputado. Ao chegar na residência dele, ele não estava no local, né? Moradores da localidade também denunciaram que ele é costumado em fazer isso, né, em praticar furtos na localidade, inclusive toda a vizinhança, né, os moradores tudo revoltado por conta disso, pelos atos que ele vem cometendo, segundo eles, aí há bastante tempo, e aparentemente, né, não dá em nada, como eles bem frisaram. Só que aí a gente recebeu informe que ele estaria na esquina da rua, um pouco mais abaixo, e de pronto, quando a gente passou no local informado, ele realmente estava lá. A gente o abordou e, ao indagá-lo sobre os fatos, ele conseguiu repassar mais ou menos onde a bicicleta poderia estar, né? Então a gente de pronto foi até o local. Chegando lá, o pessoal informou que a bicicleta não estava lá, informaram o outro local onde realmente estava, que de fato, quando a gente foi até esse outro local, constatou, né, a bicicleta estava lá, assim, nesse outro local, em uma residência, e tinha um cidadão, né, um indivíduo lá nessa residência também, que, segundo ele, a residência não é dele, ele apenas toma de conta da residência, mas que a chave fica com ele. No entanto, ele não sabia como aquela bicicleta foi para lá, né? Então a gente sabe que isso é desculpa, né? Desculpa desse pessoal que vive nesse mundo aí, nesse meio, que a gente não, obviamente, não acata esse tipo de desculpa. Então, diante dos fatos, fizemos ali o recolhimento do material que antes foi furtado, né? E agora do material encontrado, né, juntamente com os responsáveis, e conduzimos até a delegacia para apresentar a autoridade policial.
1: Ô Renato, esse segundo aí, o receptador, o Amaro ou o Djalma? Só por motivo aqui de informação, para que a gente possa reforçar.
2: Quanto à receptação, o Amaro.
1: O Amaro é usuário de drogas também, recebeu essa bicicleta como uma receptação. Porque R$20 dá para suspeitar. Uma bicicleta no valor, nem mais ou menos no valor de quanto, Renato? Dá para vocês identificarem?
2: Segundo a vítima, a bicicleta está no valor de mais de R$700. Ele, a gente não conseguiu com ele, e quando na residência também não foi localizado droga, nenhum tipo de entorpecente, tá? Não foi localizado com ele nenhum tipo de ilícito, certo? Feito o levantamento dele aqui também, a gente não verificou, pelo menos não até agora.
1: O praticante do furto, usuário?
2: Isso, o praticante foi o usuário. O praticante foi o usuário, né? Que estava com o veículo receptor. Foi esse outro que, segundo ele não recebeu esse veículo. Eles simplesmente botaram esse veículo lá dentro da casa, que ele é responsável, que tem a chave, mas que ele não tem conhecimento desse veículo, como ele foi para lá.
1: Independentemente desse veículo ter parado lá ou não,

0: mostrando ainda bem mais clara e ampla a imagem de quem realmente furta, porque tem para onde passar. O receptador, ele acaba adquirindo aquele bem e não tem como realmente tudo isso ser coibido, de fato, zerado, não só em Santa Cruz, como no país, porque tem alguém que pega lá do outro lado esses veículos que são receptados, né? Ou furtados, de fato.
1: Com certeza, né? Com certeza. Não só veículos, né? Como celulares, qualquer tipo de objetos aí. Qualquer objeto que é furtado, existe o furto porque existe quem recebe, né? Existe o furto porque vai ter alguém lá na ponta que vai acabar comprando. Mesmo sendo pessoas que talvez algumas não sejam de má índole, compra por achar que está sob vantagem, né? Principalmente por questões de preço, onde os preços são colocados, obviamente, bem abaixo do valor do mercado. E algumas pessoas, mesmo que não tenha má índole, acaba caindo nisso aí, achando que está tendo vantagem. Mas sabemos que, em boa parte da situação, quem recepta isso aí é porque é envolvido no mundo do crime também.
0: Alguma decisão já da autoridade delegada repassada para vocês?
1: A ocorrência acabou de ser entregue, né? Está sendo recepcionada aí pela autoridade policial. E a gente vai acompanhar para ver em que vai dar, né? Se vai ser dado flagrante, se eles vão descer para a audiência de custódia ou como é que vai ficar essa situação.
0: Todo o efetivo apresentando aqui na delegacia.
1: O efetivo foi o efetivo da Maria da Penha, né? Juntamente com o apoio do efetivo da Romu.
0: O Renato, sempre grato pelas informações do Santa Cruz Online e também na Vale FM.
1: Nós que agradecemos, né? Estamos aí sempre à disposição. Até porque a Patrulha Maria da Penha, ela tem um serviço exclusivo.
0: Não só para a Maria da Penha.
1: Isso, nosso serviço, ele é excepcional, né, para violência doméstica contra a mulher. Mas isso não significa que a gente só trabalha coibindo violência doméstica. Nós trabalhamos em todo tipo de violência, todo tipo de ocorrência que caiba à atuação da Guarda Civil Municipal.
2: Obrigado, Beto, pelas informações. 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Tem mais um recadinho dos nossos anunciantes para você e daqui a pouquinho temos mais informações aqui no Rota da Notícia.
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1: Minha gente, um indivíduo foi preso em flagrante por tráfico de drogas no município de Floresta, no sertão pernambucano. A ação foi realizada por policiais militares da 1ª CIPM durante patrulhamento de rotina. Segundo a PM, o efetivo identificou o indivíduo em atitude suspeita e decidiu realizar a abordagem durante a revista no automóvel. Os PMs encontraram aproximadamente 10 quilos de maconha que estavam escondidos no interior do carro. O acusado recebeu voz de prisão e foi conduzido para a Delegacia de Polícia Civil de Floresta, onde foi autuado em flagrante por tráfico de entorpecentes. A droga apreendida e o veículo também foram encaminhados para a delegacia para que a Polícia Civil tomasse as devidas providências. Então, portanto, mais uma ocorrência exitosa encaminhada para a delegacia e a apreensão de 10 quilos de maconha que a PM apreendeu no sertão do estado de Pernambuco. E por falar em maconha, a gente fala agora de uma grande quantidade. Mais de 38 mil pés foram erradicados. Mais uma operação integrada de equipes do BEP e da Polícia Civil que erradicaram 38.400 pés de maconha, além de receberem, além de apreenderem uma espingarda calibre 36. A operação foi deflagrada na manhã de ontem, no assentamento Salãozinho, que fica na zona rural de Cabrobó, no sertão do estado de Pernambuco. O destaque da ocorrência é que esta já é a segunda erradicação registrada na mesma localidade, no intervalo inferior a 24 horas, reforçando a intensificação das ações policiais na área. Todo o material ilícito foi incinerado ainda no local, sendo recolhida uma amostra da droga, além da arma que foi apreendida e a situação foi encaminhada para a Delegacia de Polícia Civil de Cabrobó para a adoção das medidas cabíveis. E aí, nós temos mais uma operação, que resulta em droga no sertão. Temos as imagens aí dos policiais do BEP e da Polícia Civil indo até o local. Segundo a ocorrência, de grande vulto, porque tivemos outra operação onde vários pés de maconha foram incinerados na mesma localidade e em menos de 24 horas... a gente tem mais um resultado positivo, mais de 38 mil pés da droga que foi apreendida, que foi incinerada. E nesse caso, a polícia continua fazendo buscas na região, porque ali no sertão de Pernambuco acaba tendo, uma facilidade muito grande, para poder fazer o plantio da droga. Primeiro porque existe a irrigação por parte da água que passa pelo Rio São Francisco, E, consequentemente, a adubação do solo, uma área que é rica também na quantidade de iluminação solar que tem durante o dia. E tudo isso favorece para o plantio, favorece para que a polícia também saiba que lá existem plantações enormes e com a ajuda de cães farejadores, drones, todo esse material acaba sendo encontrado e sendo erradicado e sendo apreendido por parte das autoridades policiais. Mais uma ocorrência positiva, mais um caso que ganha repercussão a nível de estado devido à quantidade do entorpecente que foi apreendido pela Polícia Civil e por policiais militares do BEP. Vamos agora para o nosso intervalo. Daqui a pouquinho voltaremos com outros assuntos aqui no Rota da Notícia. Permaneça ligado aqui com a gente.
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2: Estamos de volta, minha gente, com Rota da Notícia, edição de quinta-feira, e a gente volta agora após o intervalo, abraçando a Maiara Cristina, que está ligada com a gente, Genilda Maria. Um abraço também para o Adelson Silva de São Domingos, Ezonete Maria também está por aqui, Ivete Jó está no bairro São Cristóvão. Um abraço para o Marco César, que também está ligado com a gente, Silvânia Truta, a Antônia dos Santos também está ligada com a gente, a Maria Silva, um abraço para você. O Givanaldo Barbosa, ele diz aqui o seguinte: chama aí a atenção dos vereadores de São Domingos para fiscalizar as ruas aqui do distrito. Isto é uma vergonha. Sempre tem muita gente reclamando de São Domingos, né? Reclamando do descaso nas ruas de São Domingos, o Brejo da Madre de Deus. Até parece que São Domingos não faz parte do Brejo. É uma comunidade isolada e não tem prefeito, não tem vereador, não tem ninguém que faça nada, né? Apenas os moradores, né, que ficam sofrendo com o descaso, com falta de iluminação pública, com esgoto estourado na rua, com a buraqueira que toma de conta das ruas da cidade, ruas sem calçamento. É um verdadeiro descaso em São Domingos do Brejo da Madre de Deus, e a gente lamenta por demais. Um abraço para Maria da Conceição, também está ligada com a gente. Maria Luciana está em Jataúba. Um abraço para você, Maria Luciana. Obrigado pela sintonia. Deixa eu abraçar também aqui a minha prima Samara e a companheira dela, né, a Cássia Vitória. Estão sempre na escuta também. Fazem questão de dizer que ouvem o programa, mas aí volta e meia a minha memória acaba farrapando. Um cheiro para vocês, tá? Muito obrigado pela sintonia. Abraço também, né, para a Cleide, para Rosa de Piaba, que também sempre escutam o programa. Obrigadão pela sintonia de vocês. E aí, na medida do possível, a gente vai abraçando outras pessoas aqui no decorrer da nossa programação. Porque agora a gente traz detalhes de um homem que foi preso em flagrante após violência doméstica no loteamento Pedra Branca, aqui em Santa Cruz do Capibaribe. O repórter Beto Melo acompanhou esse caso de perto e compartilha as informações com a gente a partir de agora.
3: É verdade, de posse de informações, a Guarda Civil Municipal se deslocou até o bairro Pedra Branca. Lá encontrou Gabriel. Gabriel, o principal suspeito de ter praticado violência doméstica contra a sua companheira, e acabou sendo preso em flagrante. Ambos foram apresentados aqui na delegacia de Santa Cruz do Capibaribe, agressor e vítima. O Guarda Civil Municipal, da equipe do efetivo Patrulha Maria da Penha, Renato, conta mais detalhes aqui no Santa Cruz Online.
4: Pois é, Beto. Segundo informações, né, nós recebemos um acionamento aí via CIMOP, nossa central, que um popular teria ligado, né, informando de que a suposta vítima teria passado toda a noite ali sendo agredida pelo seu companheiro. De pronto, fomos até o local averiguar a situação, e ao chegar lá, a gente localizou a residência, e ao localizar a residência, a porta estava fechada, né? Porém o vidro da porta aberto, essas portas de metalon, né? E o vidro tava um quebrado e outro aberto, na verdade. E de pronto já vimos logo a vítima, né? A suposta vítima e o suposto agressor. Então, de imediato, a partir dali a gente já conseguiu manter o suposto agressor ali em um local de visão, né? Por segurança ali para os demais estarem dentro da residência, e solicitamos que abrissem a porta. E aí, nesse momento, a própria suposta vítima informou que não estaria com a chave, que ele teria escondido a chave, e ele ficava dizendo que não, que a chave estava com ela. E ficou esse procura da chave, e não conseguiram localizar a chave da porta da casa. E aí, diante das circunstâncias, né, que estávamos ali presenciando, né, onde nós temos ali um suposto agressor, uma suposta vítima, apesar de que no momento ela também já foi logo confirmando, né, que ele teria batido nela, teria espancado ela a noite toda. Então nós tínhamos ali um suposto agressor, uma suposta vítima que estava relatando o fato, e duas crianças dentro da residência, uma de 7 anos e uma de 3 anos. Então, diante de toda essa cena, né, com a porta trancada e que eles não localizavam a chave. Então, de antemão, até por ideia da própria vítima, né, ela pediu para que a gente forçasse a porta para poder adentrar, né? E de pronto nós fizemos isso, apesar que a porta também já estava um pouco forçada, pois recebemos o informe que um vizinho teria há poucos instantes saído do local lá, porque tentou forçar a porta também para entrar e intervir, né, nas agressões. Então, de pronto, e a solicitação, né, da própria vítima, a gente forçou mais a porta e conseguiu ali adentrar, né, a residência. Na verdade, conseguiu abrir a porta para que ele saísse, né, o acusado saísse, e a gente conseguisse fazer os procedimentos de praxe. Ah. E aí os procedimentos, né, de busca pessoal, né, onde na busca não foi localizado nenhum ilícito com o indivíduo, no entanto foi observado ali, verificado que ele utilizava uma tornozeleira eletrônica, ou seja, já demonstrando ali, né, que é um usuário do sistema penitenciário.
3: Referente à tornozeleira eletrônica, ele já tem passagem por quê? Foi identificado ali, Renato? É de conhecimento efetivo?
4: Sim, nós conseguimos, depois, né, a gente confirmou depois, no entanto, no momento ele falou também abertamente que teria sido por roubo, né? Inclusive no estado da Paraíba ele já teria roubado lá e foi roubar aqui também, aí nesse roubo daqui é que foi pego, né, foi preso e estava utilizando essa tornozeleira.
3: Voltando para as agressões, Renato, é observado ali, é nítido realmente as agressões, as marcas de agressões no corpo dela ou apenas pelo exame traumatológico?
4: Alguns hematomas foram visíveis, né, alguns hematomas a gente conseguiu observar e os demais foi constatado pelo exame traumatológico através da avaliação médica.
3: É dito também por ela o porquê, a causa de tudo isso?
4: Segundo ela, ele teria ingerido bebida alcoólica, ele também confirmou, teria passado o dia ingerido bebida alcoólica, segundo ele, estaria bebendo vinho, né? Tomando vinho gengibre, e aí esse vinho acabou deixando ele ali transtornado, perdendo o controle e fazendo isso. Mas segundo o relato da própria família também, ele é acostumado a beber e quando bebe causa, né, esses tipos de situações, age dessa forma. No entanto, ele também falou que não só bebe, ele também é usuário de droga.
3: Ele padrasto ou pai biológico dessas crianças?
4: Padrasto.
3: Há um pouco, já há pouco tempo que ela está vivendo com ele, há muito tempo, é conhecimento também do efetivo. Não que venha o caso, né? Independentemente do tempo, a violência não pode acontecer.
4: Ela não informou o tempo que estava com ele, mas possivelmente é um tempo recente, né? Uma vez que as filhas não são dele, são de outro relacionamento e a mais nova tem apenas 3 anos.
3: Quem apresentando essa ocorrência aqui na delegacia, Renato, além do efetivo?
4: GCM Renato Esquivos fala, além do GCM Merivelte. Ambos da patrulha da Maria da Penha.
3: Beto Melo com informações para o Santa Cruz Online e Vale FM.
2: Obrigado, Beto, pelas informações. Minha gente, tivemos uma operação no dia de ontem, quando a Polícia Civil de Pernambuco desencadeou essa operação denominada Paraíso Seguro, voltada ao combate a uma organização criminosa acusada de envolvimentos em homicídios e roubos qualificados. A ação resultou na prisão de um investigado. Durante a operação, foram cumpridos 10 mandados judiciais, sendo 2 de prisão e 8 de busca e apreensão domiciliar. As diligências ocorreram nas cidades de Recife e Jaboatão dos Guararapes, na região metropolitana, além de Natal, no Rio Grande do Norte, e Osasco, na Grande São Paulo. As ordens judiciais foram expedidas pela Vara Regional e o Tribunal do Júri das comarcas de Cabo Santo Agostinho e Ipojuca. De acordo com a Polícia Civil, as investigações começaram em janeiro de 2026 e tiveram como objetivo apurar a atuação da organização criminosa. A operação também contou com o suporte de policiais civis de São Paulo, da Bahia e do Rio Grande do Norte, reforçando a atuação integrada entre os estados contra o mundo da criminalidade. E aí a gente tem mais uma ocorrência exitosa, né? Mais uma operação exitosa por parte da Polícia Civil combatendo essa organização criminosa responsável por homicídios e roubos qualificados na região metropolitana, em Natal e também no estado de São Paulo. Tem recadinho agora dos nossos anunciantes para você e daqui a pouquinho voltaremos com outros assuntos.
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2: E, gente, estamos de volta para tratar de um assunto, né, que chamou a atenção e segue repercutindo no estado de Pernambuco. Na madrugada de ontem, uma mulher foi assassinada com golpes de faca dentro de uma residência localizada no bairro Várzea Fria, em São Lourenço da Mata, região metropolitana do Recife. Juliana Francisca da Silva, de 39 anos, estava em casa com as filhas de 2, 6 e 8 anos, quando foi atacada pelo ex-companheiro Marcelo Ramos de Souza, de 42 anos. Ele desferiu golpes de faca contra ela e foi atingida nos braços, no rosto e no seio. Ela acabou morrendo no local. Ao ouvir os pedidos de socorro, o vizinho David Eduardo da Silva, de 24 anos, entrou na residência para tentar interromper a agressão. Durante a intervenção, ele entrou em luta corporal com o assassino e acabou sendo esfaqueado no tórax e em um dos braços. Ele foi socorrido pelo Corpo de Bombeiros para a UPA do município. Ele apresenta o estado de saúde estável, sem risco de morte, sendo posteriormente transferido para o Hospital da Restauração no Recife. Após o crime, o elemento deixou o local. Com base nas informações do paradeiro dele, equipes do 20º BPM tentaram localizá-lo. Ele foi abordado, identificado e conduzido para a Delegacia de Proteção à Pessoa, onde foram adotadas as medidas cabíveis. Segundo a polícia, o indivíduo possui antecedentes por tráfico de drogas e também foi relatado que ele teria tentado matar Juliana na última segunda, dia 8, quando tentou estrangulá-la com um fio. Ele acabou tentando esse ato, mas ela conseguiu escapar e poucos dias depois ele acabou voltando e praticando este assassinato contra esta mulher que deixa agora 3 filhos, né? Uma de 2, 6 e 8 anos de idade, fato profundamente lamentável. Um homem foi assassinado a tiros dentro de casa na noite da última terça, no distrito de Pirauá, zona rural do município de Macaparana. A vítima é identificada como Micael Francisco da Silva Lira, de idade não informada. De acordo com informações da Polícia Militar, familiares acionaram o efetivo após a vítima ser atingida por disparos de arma de fogo dentro da própria residência. Segundo os relatos da mãe da vítima aos policiais, aproximadamente 3 elementos chegaram ao imóvel afirmando ser policiais e pedindo para falar com Micael. Em seguida, os indivíduos arrombaram a porta da residência. 2 deles, encapuzados, entraram no imóvel. Os criminosos seguiram até o quarto onde a vítima estava e efetuaram disparos contra sua direção. Testemunhas informaram que durante a ação, os assassinos faziam referência a uma suposta organização criminosa. O caso foi encaminhado para a Delegacia de Homicídios, que ficará responsável pelas investigações. Até o momento, nenhum acusado foi identificado ou preso. A autoria e motivação para este crime seguem desconhecidas e estão sendo investigadas pela Polícia Civil. Segundo informações dos policiais, a vítima já havia sido investigada por envolvimento em um homicídio ocorrido durante o carnaval deste ano no mesmo município. Temos agora recadinho dos nossos anunciantes para você e daqui a pouquinho a gente fala da Copa do Mundo 2026. Expectativa, né? Contagem regressiva para o jogo onde a seleção brasileira deve enfrentar o Marrocos. E aí, daqui a pouquinho a gente fala sobre as ruas que estão sendo enfeitadas em todo o Brasil, principalmente aqui em Santa Cruz do Capibaribe.
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0: Minha gente, estamos de volta com o Rota da Notícia e deixa eu passar aqui rapidinho para abraçar o pessoal que está acompanhando o nosso programa, né? Um abraço para o Getúlio Felipe e a esposa dele, a Renata, lá em Taquaritinga do Norte, a terrinha do café, né? Taquaritinga que inclusive está vivendo a expectativa para o Festival do Café nos próximos dias. Muitas atrações foram confirmadas, entre elas, né, Roupa Nova, Joyce Alane, Edson Gomes, Maneva, muitas atrações atraindo os diversos públicos, inclusive dando preferência a um público mais alternativo e, obviamente, movimentando a economia de Taquaritinga do Norte, movimentando a nossa região. Eu já fiquei sabendo que Taquaritinga já está com a hospedagem quase 100% completa nos últimos dias devido a essa divulgação das atrações. E aí nós temos também, né, uma movimentação intensa devido ao São João aqui na nossa cidade e região, né? Em todo o nosso Nordeste, né? E nós queremos abraçar o povo nordestino ligadinho aqui no nosso programa. Um abraço aqui para o véi, para dona Neide, lá do Sítio Monteiro. Um abraço para vocês. Seu Pedro também, né? Seu Pedro que tá lucrando bastante com a roça que ele colocou esse ano. Um abraço, seu Pedro. Um abraço ainda para Silvia, né? Para dona Suzana, para o Louro. Obrigadão pela audiência. Um abraço para Rosa, né, para dona Anunciada, para o Amaro, o pessoal lá do Riacho Doce, também em Taquaritinga do Norte, acompanhando o nosso programa. Muito obrigado à audiência de vocês. Um abraço, seu Chico do Cachorro Quente. Seu Chico e a esposa dele estão sempre na escuta, passando aqui ainda para abraçar a minha vovó, dona Toninha, que está sempre na escuta também. Beijo, vó. Amo a senhora. Obrigado pela sintonia. Abraço para Maria Beatriz, ela que está mandando aqui abraço para as netas, Alice Beatriz e Antonella, né? O pessoal tá acompanhando o programa lá em São Paulo. Um abraço para vocês aí em São Paulo, ligadinhos no nosso programa. Obrigadão pela audiência. Um abraço também para Maria Cecília, também ligada com a gente. Obrigado pela interação. Um abraço para minha mãe, dona Josefa. Beijo, mãe. Amo a senhora. Também tá ligada com a gente lá no Salão de Davi. Lá no salão tem muita gente, né, acompanhando. Tem o Josué, né? Tem toda a tropa lá do Salão de Davi acompanhando. O Zé também tá ligado com a gente. Um abraço para todos vocês aí no Salão de Davi, tá? Obrigadão pela sintonia. Vamos falar da Copa do Mundo? Pois é, a Copa do Mundo tá chegando. Estamos na expectativa e na contagem regressiva para o jogo da seleção brasileira contra o Marrocos, que vai acontecer no próximo dia 13. E em todo o Brasil, várias ruas estão sendo ornamentadas, o pessoal está pintando as ruas, né? Está colocando bandeirolas, estendendo as bandeiras, todo mundo numa expectativa só para que o Brasil, para a nossa seleção brasileira, consiga conquistar o Hexa nesta Copa do Mundo 2026. E eu estive aqui em Santa Cruz, em algumas ruas, né, conversando com moradores que tomaram a iniciativa de organizar e deixar essas ruas enfeitadas, e você confere tudo agora em mais uma reportagem aqui para o Santa Cruz Online.
2: É tempo de São João, uma das festas mais aguardadas pelo povo nordestino. Mas estamos também na contagem regressiva para uma das festas que movimenta todo o Brasil. E nós viemos aqui, no bairro da Palestina, visitar algumas ruas que estão sendo ornamentadas para a Copa do Mundo 2026. E é o que você confere a partir de agora em mais uma reportagem do Santa Cruz Online.
3: Eu converso agora com Ana Hélida, ela que é moradora aqui da Rua da Escadaria, no bairro da Palestina, em Santa Cruz do Capibaribe, onde moradores tiveram a iniciativa de ornamentar essa rua com expectativa para a Copa 2026. Ana, conta pra gente como foi que vocês chegaram, né, a esse momento de acordo entre os moradores para poder ornamentar essa rua e deixá-la tão linda como ela está se apresentando agora para quem precisa passar por aqui.
4: Bom dia, tudo bem? A gente sempre teve essa iniciativa, né? Meu pai, desde da gente pequeno, ele sempre gostou de reunir a família, reunir os moradores, para a gente fazer essa decoração, para assim comemorar as datas festivas.
3: E aí, esse ano, um ano especial, né? Porque nós temos São João, temos também a Copa, e vocês uniram o útil ao agradável para deixar essa rua ainda mais bonita, ainda mais atraente para as pessoas que estão transitando aqui, porque, diga-se de passagem, são várias pessoas devido à reforma do Cruzeiro.
4: Isso, inclusive todo mundo que passa sempre elogia nosso trabalho, sempre acha tudo muito bonito.
3: Eu recebi recentemente a reclamação de uma moradora aqui dessa mesma rua, falando de pessoas que descem aqui de moto, de bicicleta. Primeiro, não é o local ideal para isso. Segundo, acaba às vezes atrapalhando esse trabalho que vocês fizeram aqui, né?
4: Isso, é sempre muito importante lembrar, né, que é proibido descer de moto. E assim, a gente faz tudo com tanto carinho para ficar bonito, para as pessoas virem tirar foto, né? E aí as pessoas acabam descendo de moto, de bicicleta, e acaba danificando todo o nosso trabalho.
3: Ana, como é que vocês se reuniram, né, para poder fazer isso aqui? Vocês realizaram um grupo através do WhatsApp? Vocês saíram batendo de porta em porta? Como foi que vocês chegaram a essa conclusão de que essa rua precisava ficar organizada assim e toda ornamentada como vocês deixaram?
4: Como já de costume, né? A gente já tem o costume de ornamentar. Aí, André, que é o morador aqui da nossa rua também, e é o dono do grupo NASA, ali em cima, ele procurou meu pai, que ele já sabe que a gente gosta de ornamentar, e perguntou se ele comprasse as tintas, se a gente poderia ajudar a ornamentar. E aí, como de costume, todo mundo ajudou.
3: Bacana, né? E aí, a expectativa é para o primeiro jogo da seleção nessa Copa 2026. E eu pergunto para você, qual o seu palpite para esse jogo que vai acontecer?
4: 2-0 para o Brasil.
3: Animada também para a gente conquistar o Hexa, né?
4: Se Deus quiser.
3: Tá bom, então. Muito obrigado por sua participação aqui e desejar que nas próximas Copas essa família, esses moradores estejam sempre reunidos, né, para fazer um trabalho magnífico, igual vocês fizeram agora.
4: Isso, e assim, a gente faz não só pela Copa, não só por nós, né? Mas também pelas crianças, que fica na memória, é uma memória muito boa, que eu sou um exemplo disso. Meu pai, desde quando a gente é criança, que faz esse trabalho, e é uma coisa que fica para o resto da vida, não é isso?
3: Eu converso também com o Leuson Gabiru, que também é morador aqui do bairro da Palestina e tomou a iniciativa, né, de adotar um trecho aqui da subida para o Cruzeiro para a realização dessas pinturas e ornamentação do espaço, né? Conta para a gente como foi que surgiu essa ideia.
5: Essa ideia surgiu porque a gente já faz todos os anos da Copa na rua da gente. Mas como a minha rua aqui no bairro, ela é calçamento, não é uma rua tão favorável que nem essa, e tão, como é que se diz, um cartão postal que nem essa, né? Que todo mundo vem aqui para subir o Cruzeiro, aí virou um cartão postal, por que não fazer aqui? Aí eu saí dela lá da rua de casa para cá, já tinha visto, pegado umas ideias de outras ruas, porque esse ano de Copa, praticamente para mim, eu acho que está sendo o ano que o pessoal tá mais pintando a rua. Acho que voltou aquela nostalgia, né? De pintar as ruas, porque dizem que o Hexa não vem porque o povo parou de pintar a rua. Então, dessa vez, o Hexa tem que vir, né?
3: E é claro que você uniu, né, muita gente aqui para poder fazer esse trabalho e deixar essa rua bastante ornamentada, como estamos percebendo aqui.
5: É, a gente pegou a ideia, eu levei para o parceiro Douglas, que é o tinteiro, é um vende tinta aqui em Santa Cruz. Ele abraçou a ideia e a gente foi procurando outras pessoas, patrocinadores. Também teve muita ajuda da comunidade aqui, tanta ajuda pessoal pintando, ajuda de mão de obra, como ajuda tipo todo dia um traz o almoço, outro traz um café, outro traz um lanche. Isso uniu muito a comunidade e está virando uma ação social.
3: E deixa eu te perguntar, qual a tua expectativa para o jogo da seleção? Qual o teu palpite, né, para o resultado, né, do primeiro jogo onde a nossa seleção deve encantar o nosso público?
5: Eu quero 3-1. 3-1, inclusive a gente vai fazer a inauguração da Rua da Copa aqui, sábado. A gente vai assistir o jogo aqui. Quem estiver vendo aí, quiser, sinta-se convidado a vir assistir com a gente aqui e desfrutar dessa rua maravilhosa, né?
3: E deixa eu perguntar para você que acompanhou a nossa reportagem até aqui. Qual o seu palpite para o jogo da seleção contra o Marrocos no próximo dia 13? As imagens são do Eduardo Brito e a reportagem do Gilson Fernandes para o Santa Cruz Online.
0: Valeu, Eduardo Brito, pela força nessa matéria e agradecer também aos moradores da Palestina que estão fazendo um trabalho excelente. E, gente, final do nosso horário. Agradecer a todos vocês que estiveram nos acompanhando até aqui. Obrigado aos nossos anunciantes. Obrigado, Eduardo Brito, Heloísa Saraiva, nos trabalhos técnicos, a produção do Levi Xavier e também a direção geral do Ney Lima. Um forte abraço deste amigo de vocês, Gilson Fernandes, e até o nosso próximo encontro, se Deus quiser.
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Olha pra você que tava ligadinho, né? Tá ligadinho, né, Xaropinho? Ainda com a gente aqui, ó, no som da Cambucá FM nessa manhã de quinta-feira. Programa Rota da Notícia, que volta amanhã com ele, Gilson Fernandes, a partir das 7 da manhã, com as principais notícias de toda a nossa região. É isso? E continua com a gente aqui, ó, no show da Cambucá. Porque daqui a pouquinho, às 10, tem o Padre Reginaldo Manzotti com o programa Experiência de Deus nessa manhã de quinta-feira. Então, ó, e show da Cambucá continua com a gente aqui, ó. Muito bom ter você na nossa companhia, na terra do Caju e do Calcá.

0: 8 horas e 30 minutos.
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0: Valeu, Berlândia!
1: Obrigado, Berlândia. Parabéns, meninos.
0: Parabéns.
1: Sucesso, a gente já sabe que vai ser. Tchau, gente.
0: Beijo,
1: obrigada,
0: Berlândia!
1: Viu?
0: Valeu!

0: 8:46.
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0: 9 horas.
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0: Agora, como é que você gosta, Vicente?
1: Eu mulher. Gosto. Eu gosto dessa, muito boa. Todas que você
0: a
1: cantou.
0: Homem, você não deve enganar.
1: Pois é, pra quê, né? Eu que sou, bicho, um escravo, não faço nada, só trabalho, trabalho, trabalho, trabalho.
0: Vicente, você falando isso, as mulheres se apaixonam.
1: Não é?
0: É, bicho. Nós tá aparecendo aqui, Erasmo Carlos e Roberto Carlos.
1: Tá aparecendo, tá aparecendo.
0: Você, Roberto Carlos. É. Salva de palmas, Vicente, né?
1: Salva de palmas, Filipão.

0: toda hora do Brasil.com.
1: Se é.
2: Respeita.
1: Se errar. Vicente.
2: Oi, Jolivão.
1: Pediram pra me fazer um DVD. Esse é meu DVD com você, viu?
2: Obrigado, Jolivão.
1: Olha, se tiver um lugarzinho no ônibus lá pra mim andar.
2: Vamos viajar junto. Eu tô junto, viajar.
1: Tô junto com você, cara.
2: Olha só.
1: Que Deus falou: fica no meio dos bons, serás um deles.
2: Boa, pai.
1: Se errar uma vez, eu dou castigo. Não, para não se acostumar.

0: para não se acostumar.
1: Respeita, rapaz.
0: Se errar, Vicente,
1: manda embora.
0: Pra saber.
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Louvado seja nosso Senhor Jesus Cristo, para sempre seja louvado. É quinta-feira eucarística. E vamos juntos pedir e rezar Jesus sacramentado. Eu creio, eu espero, eu vos amo. E peço perdão para os que não creem, não esperam e não vos amam. Jesus eucarístico, eu creio e professo a tua presença real na Eucaristia. Quero saudar a todos em plena novena de Santo Antônio, quarto dia. Santo Antônio, curai as feridas sentimentais. Repita comigo: Santo Antônio, curai as feridas da vida sentimental. Quero saudar a todos a partir da Rádio Evangelizar, de onde tudo começa. As rádios irmãs, cujos nomes cito neste momento. As muralhas não resistirão ao poder de meu Deus. Saúdo a você pela TV Evangelizar, sinal digital em todo o país, em várias cidades, canal aberto. Pelo YouTube, Padre Manzotti Oficial. Pelo aplicativo da Associação Evangelizar é Preciso e todas as plataformas digitais. Por falar nisso, você já se inscreveu no YouTube Padre Manzotti Oficial? 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Filhos amados, povo querido, iniciemos mergulhando na Trindade Santa. Em nome do Pai, do Filho e do Espírito Santo. Amém. Naquele tempo disse Jesus aos seus discípulos: em vosso caminho anunciai, o reino dos céus está próximo. Anunciai. O reino dos céus está próximo. E continua: curai os doentes, ressuscitai os mortos, purificai os leprosos, expulsai os demônios. De graça recebestes, de graça dai também vós. Não leveis ouro, nem prata, nem dinheiro nos vossos cintos, nem sacola para o caminho, nem duas túnicas, nem sandálias, nem bastão. Porque o operário tem direito ao seu sustento. Em qualquer cidade ou povoado onde entrardes, informai-vos para saber quem ali seja digno, hospedai-vos com ele até a vossa partida. Ao entrardes numa casa, saudai-a. Se a casa for digna, desça sobre ela a vossa paz. Se não for digna, volte para vós a vossa paz. Anunciai que o reino de Deus está próximo. E eu vos anuncio, pelo Evangelho de hoje, pelo rádio, pela TV, no meio da sua dor, em meio aos seus afazeres cotidianos em casa, ei, nas panelas, ei, na vassoura, ei, você que está dirigindo, ei, você que está numa fila de hospital, você que está numa cama, ao lado de um doente ou na cama doente, o reino dos céus está próximo. Próximo de você. E o Senhor dá sinais deste reino. Curai os doentes. Senhor, curai os doentes. Bem sabemos, Senhor, que é um dos sinais da presença do reino de Deus entre nós e da tua messianidade. Curai esses doentes que estão
cansados de sofrer. Curai os doentes que estão cansados de viver. Sim, esses dias alguém partilhava: eu estou cansado de viver. Senhor Deus, perscrute os corações, nas feridas mais profundas, naquelas que não são ditas, naquelas que não são aparentes. E faça, Senhor, uma cura com uma gota do seu preciosíssimo sangue. Derrame, Senhor, sobre os doentes do corpo, mas os enfermos na alma, aqueles, aquelas que estão se sentindo perdidos na vida, ressuscitai os mortos. E bem sabemos, Senhor, que há tanta força negativa que esgota a energia vital. Existem ralos da vida. Existem momentos que a pessoa viver é um peso. Então, Senhor, ajude esta pessoa. E neste momento, uma mulher se identifica. O Senhor está falando para mim. O Senhor está falando para mim, Padre. Que seja. Então, se você puder, olhe para uma imagem de um crucifixo que você tem em casa, uma imagem de um santo da sua particularidade, e diga: dai-me vontade de viver, Senhor. Restaurai minhas forças, restaurai minhas energias, restaurai minha alegria. Senhor, estanque o sangue da dor. A igreja vai proclamar o teu santo nome, Senhor. Purificai os leprosos, purificai das feridas ocultas, purificai, curai as feridas mais escondidas, aquelas que precisam ser revisitadas com a tua presença, Senhor. Ajude, favoreça, interceda, ó Nossa Senhora, São Pio de Pietrelcina, interceda, Santo Antônio. Os milagres vão surgir, os milagres já estão se manifestando. Diga você no seu coração: o Evangelho é para mim, e eu tomo posse dessa graça. Eu vou para o intervalo, eu volto já, volte comigo.

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0: 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Amanhã o arraiá do seu vigário. 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Atenção, atenção, as atrações. E aqui eu quero convidar você, faça, escreva a sua história de amor. Você tem uma história de amor? Conte-nos no post que fiz agora. Conte-nos, o pessoal está reagindo. Eu quero saber a sua história. A equipe, das que forem postadas, irão selecionar as três melhores histórias. E durante o arraiá, eu vou lê-las. E você escolherá a mais tocante. 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Este é um grande momento para você contar a sua história de amor. Vai lá, conte a sua história. Também teremos muita música, brincadeiras com Manzotinho e, claro, oração ao Sagrado Coração de Jesus. Nós teremos como mote o monitoramento dos transmissores das RTVs. 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E você sabe, celebrar São João, Santo Antônio, São Pedro, vale a pena. Luciana, que a paz de Jesus esteja com você.
1: Bom dia, padre, a paz de Jesus, a sua bênção.
0: Deus abençoe, Luciana. Você fala de onde?
1: Eu falo de Praia Grande, porém eu moro em São Vicente, por enquanto, né, padre?
0: Tá bom, Praia Grande, São Paulo, como é que você me acompanha?
1: Eu acompanho pela rádio no final de semana e durante a semana pelo YouTube.
0: Tá certo, sabemos que ali em Praia Grande nós temos a TV Evangelizar, canal 50.1. E convido todos que acompanham que procure sintonizar a televisão. Diga lá, Luciana.
1: Padre, eu quero contar um testemunho.
0: Por favor.
1: Mas antes disso, eu preciso contar só um resumo de tudo até chegar no meu testemunho.
0: Por favor.
1: Tá? Eu sou casada há 28 anos. Eu tinha uma filha de 22 anos, e é minha única filha, e eu perdi ela para o linfoma.
0: Meus sentimentos por isso.
1: Faz um ano, dia 24 de abril desse ano, fez um ano que eu devolvi a minha filha para Deus. Eu falo assim porque eu não me revoltei com Deus. Eu agradeço todos os dias por Ele ter me dado essa chance de ser mãe. Né? E durante esse tempo, eu queria muito vender a minha casa. Só que ela ficou doente, ela faleceu e a minha vontade de vender essa casa era tremenda. Quando foi esse ano, no feriado de abril, no dia 21 de abril, eu fui no santuário para orar, assistir a Santa Missa, e antes disso o Padre Jorge estava fazendo...
0: Ah, santuário aqui de Jesus
1: isso,
0: das Santas Chagas.
1: Isso, e Jesus das Santas Chagas. Eu estou um pouco nervosa.
0: Calma.
1: E aí o Padre Jorge estava fazendo o terço, depois que termina o terço, ele passa com a imagem de Jesus das Santas Chagas.
0: Sim, o ícone.
1: Isso, eu estava muito, muito acometida, muito chorando por tudo que estava acontecendo na minha vida, que ia fazer um ano que minha filha tinha falecido.
0: Sim.
1: E pedindo muito que Deus abençoasse que eu conseguisse vender a minha casa, porque lá tem muitas lembranças dela.
0: Sim.
1: Padre Jorge veio, colocou o ícone na minha cabeça e eu chorei muito, ele saiu. Quando foi dia 25 de maio, eu estava assistindo à missa, e aí o Padre Jorge falou, você que tem uma graça que para você é impossível, mas para Deus nada é impossível, peça neste momento que você vai ser atendido. Nisso, meu marido me mandou uma mensagem que ele estava trabalhando, queria uma pessoa ver a minha casa às 3 horas, que estava interessado.
0: Louvado
1: Padre,
0: seja
1: Deus.
0: Deus
1: é tão tremendo que não veio uma pessoa, veio duas pessoas interessadas em comprar a minha casa.
0: Sim.
1: E eu escolhi para quem eu queria vender. E no dia 27 de maio,
0: nossa,
1: eu concretizei a venda da minha casa, que estava há 3 anos tentando vender, Padre. É muita bênção, muita bênção. Eu não sei nem como agradecer a Deus por tudo que Deus tem feito na minha vida.
0: Então diga, graça recebida.
1: Graça recebida.
0: É graça testemunhada.
1: Toca o sino, sacristão.
0: Isso mesmo. E foi tão rápido, né? Você fazia 3 anos, mas de repente... Dia 25, dia 27, já tinha vendido, louvado seja Deus.
1: Isso, Padre.
0: E como E como você está lidando com a perda? Eu achei muito profundo. Eu
1: choro todos os dias com a perda da minha filha. Porém, eu preciso seguir, né? Tanto
0: sim,
1: eu quanto meu marido, a gente escolheu ser feliz, nem que seja um pouco.
0: Entendo.
1: Todos os dias. É muita lembrança dentro dessa casa e a gente falou para Deus, Senhor, a gente precisa recomeçar.
0: Isto.
1: Né? Então a gente pediu que a gente mudasse para um outro lugar para a gente recomeçar a nossa vida. E a gente escolheu aqui a Praia Grande para que a gente consiga comprar a nossa casa. Nós estamos em trâmites de papelada, né?
0: Certo.
1: E eu pedindo muito para que Deus abençoe a gente para um cantinho que a gente consiga recomeçar a nossa vida.
0: Perfeito. E é em Deus que você vai se revigorar.
1: Sim, sim,
0: é Ele
1: sim,
0: que te sustenta.
1: Sim. Padre, toda quinta-feira eu vou à missa aqui na Praia Grande.
0: Que bom.
1: Eu choro muito, muito. Eu falo assim, Senhor, é para Ti que eu entrego a minha dor.
0: Entendo.
1: E eu choro lá e saio aliviada, sabe?
0: Existem dois tipos de choro. Existe um choro que é o choro da dor. E outro
1: sim,
0: é o choro dos desesperados.
1: Sim,
0: e esse
1: sim,
0: não é o seu.
1: Não,
0: o seu,
1: padre,
0: é da dor.
1: Sim, eu sinto saudade, padre.
0: É. Saudade, mas eu lhe digo, filha, esse Deus que está te sustentando, você está pedindo certo. Recomeçar, encontrar o seu lugar de equilíbrio entre você,
1: sim,
0: seu marido,
1: sim,
0: e decidir ser feliz.
1: Sim, nós decidimos, padre, que a gente tinha que ser pelo menos 100% nunca mais.
0: Certo.
1: Né? Mas 70% eu tenho a obrigação de ser, padre.
0: Com a graça então, de Deus será.
1: Isso. E a gente está tentando, padre. Todos os dias a gente tenta. É um dia por vez.
0: Você gostaria de deixar o nome dela para levar em oração?
1: Sim, padre. Sim, o nome dela é Maiara Ramos Mota.
0: Maiara Ramos Mota.
1: Ela tinha 22 anos e o ano passado, quando ela faleceu, ela ia se formar como enfermeira, padre.
0: Tá certo. Levarei no altar do Senhor. Hoje eu celebro em 2 horários alternativos. Às 4 horas da tarde e às 5:30 da tarde, para quem quiser participar, 4 horas da tarde, 5:30 da tarde, levarei, Luciana. Obrigado pelo seu testemunho tão edificante. Meu grande abraço à Praia Grande, lá temos a TV Evangelizar, canal 50.1, Rádio Boa Nova FM, Jorge da Paz, Bispo Dom Joaquim Mol, da Diocese de Santos. Voltamos já.
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A partilha de vida que escutamos da Luciana, lá de Praia Grande, você percebe que é uma pessoa lapidada em Deus e amadurecida na fé. Por isso, eu comecei com as catequeses às terças-feiras, às 5 horas, sempre com uma nova catequese. Você, oportunamente, você vai fazer uma esteira, você vai, sei lá, varrer a

0: pôr no fone de ouvido, você pode no carro, você pode fazendo uma esteira, você pode fazendo uma caminhada. São o que? 20, 30 minutos, mas sempre uma catequese de aprofundamento. Atrás já tem sobre o Espírito Santo 6 catequeses. A outra catequese era sobre como fortalecer a fé, e a recente, a busca da maturidade. Faça isso. Você tem hábito de escutar enquanto faz uma atividade? Você vai cozinhando e coloca lá e vai escutando. Por isso, eu evito usar recursos audiovisuais para que seja realmente uma escuta. Tá aí a dica. Catequese, aprofundamento, maturidade. Escute o que as pessoas têm dito sobre a leitura orante, escute.
1: Que é o Márcio Manoel Lima de Pernambuco. Eu escuto por todas as rádios que o senhor imaginar, assim. Eu geralmente escuto pela Rádio Recife, né?
0: Opa!
1: Eu tenho um radinho que pega internet, aí eu escuto pela Rádio Recife.
0: Um abraço.
1: Aí quando não pega, eu boto na Rádio Olinda, aí quando não pega, eu boto na Evangelizar, eu saio procurando. Tem a Metropolitana de Caruaru, tem aqui a de Limoeiro, né? A Princesa do Capari, você é procurando. Pra não deixar de ouvir, a leitura orante de Jó é muito emocionante, eu me arrepiei.
0: Forte.
1: Homem,
0: forte.
1: A casa cair, matar os filhos de Jó. Que situação, esse homem já devia ter se acabado.
0: É.
1: Porque não tem cristão no mundo que aguentaria
0: isso,
1: não.
0: É maturidade. Ver
1: seus filhos todos morrer. Jó sofreu muito, mas também foi um homem de muita fé, viu? Porque
0: isso.
1: Ali
0: fé
1: foi
0: inabalável.
1: Um homem de fé. Quem dera eu ter a fé que Jó teve. Mas é bonito, viu? Parabéns, padre. O senhor evangeliza e nos faz uma catequese muito bonita, viu? Sou muito grato a Deus. Sim, padre, toda vez que eu vou à missa, viu, aos domingos, eu carrego o aplicativo, viu, da evangelizar para acompanhar a primeira leitura, a segunda, o salmo e o evangelho. Obrigado por tudo, padre. Deus abençoe a Associação Evangelizar, viu? E a todos aí, padre. Deus te abençoe grandemente. Sempre rezo pelo senhor, viu?
0: Obrigado.
1: Um forte abraço.
0: Ô Márcio Vanderlei, primeiro meu abraço a Pernambuco, povo pernambucano querido. E ele disse, acompanha pelo aplicativo, pelas rádios. Aí diz, vai para Recife FM. Marcelo Pitanga, meu abraço. Vai para Olinda, Ivanildo da Obra de Maria. E lá nós temos a TV Evangelizar, e é forte a TV. 47.1, minha saudação, Dom Paulo Jackson Nóbrega, arcebispo de Olinda e Recife. Filhos queridos, e ó, ganhei meu dia. Aí, sabe o que ele faz? Você já tem no seu celular? Você faz assim, meu filho, você vai na sua loja de aplicativos e baixa o aplicativo da Obra Evangelizar. Estou fazendo aqui no meu celular. E aí, ó, você tem, eu vou começar por aqui, TV Evangelizar, você tem Rádio Evangelizar, a Lumen, a Clube, e aí você tem a liturgia diária. Eu uso sempre. E ele vai na missa ao domingo, ó que maravilha. E, por exemplo, hoje eu tô aqui, ó, Barnabé, hoje é dia de Barnabé. Era um homem bom, cheio do Espírito Santo e da fé. E tá ótimo, faça isso. Eu, no, nas missas do meio-dia, às vezes eu dou recadinho, ó, hoje a lição de casa é ler de novo. Onde foi isso? Leia de novo a primeira leitura, que foi a história ontem de Elias e os profetas de Baal. Antes de ontem, memória boa, foi a viúva de Sarepta. Então, tá aí, baixe no seu celular. Vamos agora à leitura orante? Já estamos terminando, Jó. Mas hoje é emblemático. Bíblia aberta, cartilha de oração.
2: Jesus Cristo pregava o evangelho. Ah,
0: sem pressa, sem pressa. Jó, capítulo 42, versículo 1. Agora, última resposta de Jó a Deus. Atenção, toca a corneta, sacristão. Última resposta de Jó a Deus. Como um preâmbulo, lembremos, Deus falou, Deus não condenou Jó, apenas mostrou a grandiosidade da criação e perguntava a Jó, onde você estava quando tudo foi feito? E agora Jó dá a última palavra.

0: que falará Jó? Preste atenção, versículo 1. Então, em resposta ao Senhor, Jó disse: eu reconheço que para ti nada é impossível. Eu vou colocar o sujeito, que é oculto, eu vou ajudar tornando ele claro. Ó Deus, então ele está falando para Deus, eu reconheço que para ti nada é impossível e que nenhum dos teus planos pode ser impedido. Meu Deus, aqui bastaria. Para Deus, ó Deus, para ti nada é impossível. Diga isso, filho. Diga isso, filha. Coloque a imagem de Jó agora, por favor, na televisão. Olha onde esse homem está. Olha a situação que ele se encontra. Eu descrevo pelo rádio. Cheio de lepra. No chão, coberto de cinzas. Mas ele, diante de Deus, diz: eu reconheço, Deus, que para ti nada é impossível e nenhum dos teus planos pode ser impedido. Tu me perguntaste como me atrevi a pôr em dúvida a tua sabedoria, Deus, visto que sou tão ignorante. É que falei, Deus, de coisas que eu não compreendia, coisas que eram maravilhosas demais para mim e que eu não podia entender. Eu falei de coisas que vão além da minha razão. Eu falei, Deus, de coisas que vão além do meu compreender. Deus, eu falhei, sim. Eu coloquei em dúvida a tua sabedoria diante do meu sofrimento. Mas quem já não fez isto? Sem pressa. Só vou atender um. Eu volto nesse texto que ele é lapidar. É a última palavra de Jó. Volte comigo.
1: Responda. 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

0: Se eu demorar um pouco mais na leitura orante, me perdoem, mas eu preciso. Eu reconheço que para ti nada é impossível. Começa Jó dizendo que nenhum dos seus planos pode ser impedido. Tu me perguntaste como me atrevi a pôr em dúvida a tua sabedoria, visto que sou um ignorante. Sabe o que é, Deus? Eu falei de coisas que não compreendia. Quando eu perdi um filho, uma filha. Quando eu perdi um emprego. Quando nasceu uma criança, um filho com necessidades especiais. Quando a morte chegou repentina na minha família. Quando o desemprego chegou. Eu me atrevi, Deus. Eu me atrevi a falar coisas que eu não conseguia compreender. Tu me mandaste escutar o que estavas dizendo e a responder as tuas perguntas. Agora vem a palavra central. Tudo se caminha para isso. O versículo 5 do 42. Antes eu te conhecia só por ouvir falar. Antes eu te conhecia, Deus, só de ouvir falar. Mas agora eu te vejo com meus próprios olhos. Antes, as pessoas falavam de ti. Eu ouvi na catequese sobre ti, eu ouvi num sermão sobre ti, mas eu não tinha te experimentado, Deus. Eu não tinha te visto com meus próprios olhos. Jó está dizendo, eu falava de ti como um conceito, mas não como uma experiência de vida. Agora sim, eu te vejo com meus próprios olhos. Por isso, eu estou envergonhado de tudo o que disse. E me arrependo, sentado aqui no chão, no monte de cinzas. Eu me arrependo, sentado no chão, no monte de cinzas. Senhor, reze comigo, Senhor. Senhor, eu me coloco no lugar de Jó. Eu me coloco neste lugar e admito que muitas e muitas vezes eu falei de coisas que não compreendia. Falei de realidades que fugiam à minha razão. Dai-me, Senhor, a graça de não mais ouvir falar de ti, mas que eu possa experimentá-lo e vê-lo com meus próprios olhos. Hoje, eu fico com esta palavra. Amanhã retomo. Para ti, ó Deus, nada é impossível. E nenhum dos teus planos pode ser impedido. Amém. Roseli, que a paz de Jesus esteja com você.
1: Amém. Sua bênção, Padre.
0: De onde você fala?
1: De Canoinhas, Santa Catarina.
0: Canoinhas, Santa Catarina.
1: Uhum.
0: Como é que você me escuta?
1: Pela Rádio Nativa.
0: Pois não. Diga lá, filha.
1: É, Padre, sim, eu queria dar um testemunho, né? há 6 anos atrás, meu marido teve problema de câncer na próstata, então nós já, graças a Deus, nós já era associado, nós já era, já né, via os seus programas e tudo, já rezava junto. E ele fez a cirurgia e foi tudo um sucesso, graças a Deus está curado, em nome de Jesus.
0: Amém.
1: E não precisou fazer quimio nem rádio, nada, foi só a cirurgia mesmo. E teve um monte de anjos junto com nós lá, que nós participamos de grupo de oração, né? Então,
0: louvado seja Deus.
1: Ah, meu Deus, foi muito. E daí eu, agora passei, semana passada, foi quarta-feira, para uma cirurgia. E eu tinha muito medo também, medo. E de minha filha, ela é mensageira.
0: Mensageira da Capelinha de Jesus das Santas Chagas?
1: Sim, sim.
0: Como é que é o nome dela?
1: Vanessa de Paula.
0: Parabéns, Vanessa de Paula. Toca a corneta, sacristão.
1: É.
0: E aí?
1: Era pra ser eu, né, padre? Mas Jesus, o Espírito Santo, guiou totalmente. Ela tinha me dado presente.
0: Olha.
1: E ela foi presenteada.
0: Que bom. Louvado seja Deus. E como foi sua cirurgia?
1: É, daí eu tinha muito medo. Então, nós, né, colocando nos terços e rezando. E Jesus foi comigo, estava comigo em todo momento, eu consegui fazer a cirurgia. Era para ser de manhã, mas foi prolongando e foi 3 horas da tarde. Era o horário que era.
0: Providência divina do terço das Santas Chagas.
1: Então, mas só que o pós-operatório, né? Mas agora eu já tô bem mais melhor. Hoje, graças a Deus, ontem e hoje tô bem melhor, tá?
0: Tá certo. Nós vamos continuar rezando por você.
1: Aham. E ontem era meu aniversário.
0: Parabéns!
1: Né, senhorou, mas eu ganhei os parabéns do senhor meio-dia.
0: Ah, que eu mandei. Tá certo. Você é associada a receber um telefonema.
1: Eu sou padre há mais de 20 anos.
0: E recebeu um telefonema.
1: Recebi.
0: Ah, que bom. É um carinho que a gente faz para todos os associados. É uma ligação de parabenizar os aniversariantes.
1: Uhum, amém.
0: Tá bom, daí, parabéns. Então digo agora a viva voz.
1: Eu quero deixar os nomes dos meus filhos, da minha família, né, em oração.
0: Diga lá. A Vanessa, que eu já anotei.
1: A Roseli, que é eu, o seu José Gruscope, Ana Caroline, Emerson de Paula Gruscope também, Felipe, que é o meu genro, Mariana, que é a minha nora, Elias, que é meu genro, Eduardo, que é meu neto, Érica, que é minha neta, e o Arthur, que é o nosso neto, que é o filho da Vanessa.
0: Tá certo. Que Deus abençoe, Roseli, e meu abraço, Vanessa, continua fazendo esse trabalho maravilhoso, e veja, tanto ajudou teu pai quanto a tua mãe, no medo, ela se apegou em Jesus das Santas Chagas. Canoinhas, meu abraço, Santa Catarina, lá transmite a rádio Nativa FM, Andrei Juliano, Dom Cleonir Bonetti, de Caçador. 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Eu volto já, volte comigo.

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filhos e filhas, hoje é aniversário da rádio Gens FM, Reriutaba, Ceará, Space Telecom, Conchal, São Paulo. Também aniversário do John, o coordenador de operações, inclusive está aí atuando no Experiência de Deus, grande abraço. Aniversário também do meu irmão mais velho, Antônio Carlos Manzotti, que Deus o abençoe com todas as graças e bênçãos do céu, meu irmão querido. 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Amado povo de Deus, lembrando, dia 21 de junho eu estarei em Limeira, no estádio Limeirão. Espero por você, 17h30, show de encerramento e coroação de Nossa Senhora das Dores. Espero por você no Limeirão, 27 e 28, 24 horas na presença do Senhor. Já organizou sua caravana? Já se organizou para estar conosco? Já reservou passagem? Já reservou o hotel? Venha conosco. Escute esse testemunho, por favor. Não vai dar tempo, não. Deixa o testemunho para outro dia. É muita coisa. Muita coisa. O que eu quero dizer agora, eu sempre dou uma tarefinha de casa. Hoje gostei demais lá do Filho de Deus, lá de Pernambuco. Que quem me acompanha na missa do meio-dia sabe que eu dou lição de casa. 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Ou em qualquer lugar do Brasil, você tem TV, rádio e tem a liturgia diária. Essa é a primeira dica. Segunda dica. Lembra que eu falei sobre a catequese? Faça a experiência. Você está cozinhando, você está lavando, você está fazendo uma atividade? Coloca lá, catequese. Está no YouTube, Padre Manzotti. Maturidade na fé. Como buscar a maturidade? Faça disso um podcast, 30 minutos, dá uma esteira, bem feita. E agora, terceiro recadinho. Você vai escutar essa música hoje, porque tem uma frase lá no meio. Antes, eu não só ouvia falar de ti. Hoje, eu posso te sentir. Por isso eu vou terminar com essa música. E essa música é baseada nesse trecho, 42, de 1 a 6. Vamos à novena. Santo Antônio, curai as feridas da vida sentimental. Santo Antônio, curai as feridas da vida sentimental. Santo Antônio, recorremos a vós, porque sabemos que o casamento é uma vocação abençoada por Deus. É um sacramento do amor comparado ao amor de Cristo para com a Igreja. Abençoai todos aqueles que se sentem chamados ao matrimônio. Santo Antônio, ajudai que o namoro e o matrimônio sejam alicerçados pelo amor sincero e pela verdade constante.
Coloque no coração dos namorados e dos casais verdadeiros sentimentos de afeto. Fazei com que contemplem um ao outro e busque uma união abençoada por Deus para que os namorados e os casais sejam capazes de vencer os possíveis problemas familiares e conservem vivo o amor, que não falte compreensão, harmonia. Ó glorioso Santo Antônio, que tivestes a sublime dita de segurar Jesus nos braços, nós te pedimos pelos casais. Senhor Deus, por intercessão de Santo Antônio, abençoai os casais. Santo Antônio, rogai pelos namorados. Santo Antônio, rogai pelos casais. O Senhor esteja convosco. Ele está no meio de nós. Abençoai, Senhor, a água, a roupa dos enfermos, as fotos de família. Em nome do Pai, do Filho e do Espírito Santo. Amém. Eu convido você, leia mais uma vez hoje, Jó 42, de 1 a 6. Escute a letra dessa música e o clipe inabalável. Eu volto amanhã. Ah, amanhã, prepare a imagem do Sagrado Coração de Jesus. Prepare o quadro do Sagrado Coração de Jesus. Um programa todo especial. Amanhã é dia do Sagrado Coração de Jesus. Não perca o programa. Evangelizar é preciso.

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2: 11 horas.
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1: Olha, 11 horas e 2 minutos, show da Cambucá. Aqui pela sua Cambucá FM, você estava aí ligadinho com o programa com o padre Reginaldo Mazzotti, Experiência de Deus, aqui na Cambucá FM. Olha, eu estou passando por aqui para, é claro, lembrar a todos, né, que na próxima semana, ou seja, na próxima segunda-feira, a partir do dia 15, a Cambucá FM está com uma nova programação aqui na parte da tarde, né? Esse é o programa do Jota Lima, né? Jota Lima Agora, com muita notícia, muitas informações. Vai ter forró brega, né? A partir das 2 da tarde. Então vai ser uma tarde, a partir de segunda a sexta, uma programação especial aqui na sua Cambucá FM. É, rapaz, tem vários locutores aqui a partir de segunda-feira, viu, Xaropeu? Programação maravilhosa. A partir do dia 15, segunda-feira, tá bom? 11 horas e 3 minutos, 11 e 3, a sua Cambucá. É, Xaropinho, a partir de segunda-feira, eu tô fazendo mais o programa na parte da tarde, não, viu? Viu? Isso. É, aí, Claudinho, o senhor vai ficar só na parte da manhã agora. É, vai, mas tem uma programação maravilhosa pra vocês aqui, ó. Nas tardes da Cambucá, viu? Vai ser bom demais, né?

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0: 11:18.
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0: coisa boa!
1: Gente,
2: viva Gonzaga, né?
1: Obrigado. Edson Lima, obrigado, Neto.
3: Neto.
1: Obrigado a você.
3: Só assim pra gente se rever. Ah,
1: não é isso? É,
2: obrigado, Magnífico. Edson, meu irmão, prazer imenso estar contigo aqui mais uma vez, tá bom? Obrigado. Obrigado, meninas.
4: Isso é, Túlio Duarte.
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5: 11 horas e 30 minutos.
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2: 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O nome da música é 5 da manhã. 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

Campina Grande, vamos deixar registrado de verdade agora? Quem tá com o celular na mão, liga a lanterna do celular, vai. Vamos deixar registrado agora de verdade. Deixa o celularzinho no céu, liga a lanterna. A mãozinha pro céu, mãozinha, mãozinha, mãozinha, mãozinha. Que coisa linda, meu Deus do céu. A mãozinha lá em cima. Ó, pra lá, pra cá, pra lá. Você tem que...

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6: Tem.

0: Top demais, menino. Se cada músico tomar uma dose, vocês vão me ver saindo carregada daqui pro carro.
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Mais assim, ó,

vagina. E o que? 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

0: Eu acho que quando a gente gosta, a gente tem que chegar e falar. Vocês concordam ou não? Acho que quando a gente gosta, a gente tem que chegar e rasgar o verbo logo de cara pra pessoa, não é?
1: Tem que chegar aí.
2: Meio-dia e 15 minutos.

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0: essa do André Viana, que já é sucesso.
1: Metade amor, é a Lito Lins.

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1: Meio-dia e 30 minutos.

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1: Treze horas.
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2: Olha, já sentiu aquele cheirinho de...

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1: Pra dançar aqui esse caminho forró. 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
2: Fudo!

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0: 14 horas.
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1: Vamos se apaixonar com Galdino Santos. CD A Rocha, pra vocês.

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14 horas e 16 minutos.

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0: 14 horas e 47 minutos.
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2: 15 horas.
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0: 15 horas e 15 minutos.
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3: Receba com palmas, José Augusto!
4: Obrigado, gente.
3: Juntando as nossas vozes para levar o romantismo para todas as mulheres de todo o Brasil.
4: Isso!

0: José Augusto.
1: Obrigado, gente. Eu queria abusar um pouquinho e falar até um pouquinho demais, mas queria que vocês tivessem paciência. Esse é o primeiro DVD que eu participo como convidado e não poderia ser melhor o convite. É uma família chamada Limão com Mel, que eu aprendi a respeitar há muitos anos atrás e estou muito satisfeito de ter sido convidado. Obrigado.

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1: 15 horas e 30 minutos.

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5: Dezesseis horas.
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3: Eita, meu filho, estamos chegando nessa tarde de quinta-feira. Xaropinho, eu já vou ficar com saudade, Xaropinho. Pra você que tá ligadinho com a gente aqui no Som da Cambuca FM, lembrando que a gente... Essa foi a nossa... Tá acontecendo, né, Xaropinho? Nossa última semana aqui com o Forró Bregando nas tardes da Cambuca FM. Vem aí uma nova programação a partir de segunda-feira. É uma nova programação e à tarde eu não tô, mas não vou ficar mais à tarde, né, Xarope? Mas vai vir Jota Lima, vai vir outros. Começando a programação, viu, Xarope? Vamos dizer assim, uma programação diferente a partir de segunda-feira aqui na Cambuca FM, a partir do meio-dia. Começa meio-dia, tem uma programação até uma, de uma às três tem outra, e de três de quatro às seis tem outra programação, não é isso? Claudinho Senhor vai ficar na parte da manhã, também tem coisa boa na parte da manhã, a gente vamos ficar... por enquanto a gente, Claudinho, vai ficar de 5 da manhã até às 7 e estamos vendo aí pra gente ficar e tem o Padre Reginaldo Mazzotto, né, Xaropinho? A gente vai ficar de 11 a meio-dia e de 8 às 10, é isso? De 8 às 10? Eu fico de 4, de 5 às 7 e de 8 às 10, é isso? Pronto, a gente estamos organizando. Mas a partir de segunda, o horário da tarde já está fechado. A gente estamos vendo aí, tá certo? Então, por enquanto, a gente vamos fazer uma modificação aqui para ver se encaixa, né, Xaropinho? Se encaixar com o tempo aí. Quem sabe que a gente não volta aí nas tardes aqui da Cambuca FM. Mas por enquanto, a partir de segunda, já tem uma nova programação. Então, essa é a nossa última semana aqui na Cambuca. E desejar bem-vindo para quem vai chegar, não é isso? É muita correria pra Claudinho, Xaropinho. A gente tá tentando modificar. É muita correria, rapaz. A gente dá conta de tudo, não. Dá não. Cuca de roda, velho. Então, pra você que tá nos ouvindo, não vai fazer falta, vai? Vai não, tem locutor bom. Vai vir aí uma programação maravilhosa, rapaz. A gente foi eu fazer esse programa aqui da tarde, a gente pra preencher. Pra não ficar vazio, a gente vai tentando levando, né, Xaropinho? Mas eu tenho certeza que você vai gostar. A partir do meio-dia, segunda-feira, começa logo com o programa de notícias, né? Jota Lima, agora, com várias notícias de toda a nossa região, Adeildo Silva e muito mais, né? Tá certo? Aí na sequência tem Forró Brega, vai ter o Brega a partir das 2 da tarde aqui na Cambuca. Olha só que coisa boa. Vai ter brega, Xaropinho, a partir das 2 da tarde aqui. Vai ter forró, vai ter coisa boa a partir de segunda-feira, tá bom? Então continua com a gente aqui na nossa programação. É você daí, eu daqui, em nome da Casa do Bolo. Nosso amigo Languista e Dona Bebeta. E a gente vamos continuar a mesma coisa, viu, Xaropinho? Os intervalos, patrocínio, tudo, a gente estamos organizando aí, mas só comunicando aqui a nova programação a partir de segunda que a gente estamos montando aqui a grata, tá bom? Vamos embora! Quinta-feira, desejo a vocês, já desde hoje, né, um ótimo final de semana abençoado. A nossa programação da tarde vai chegando aí, ó, ao fim de uma nova era, né? Mas vai vir coisa boa aí, com certeza. Abraçando também meu amigo Beto e Liliano no ponto certo. Beto e Liliano, no ponto 7, em frente à Policlínica, ligadinho comigo. Meu amigo Carlos Lipininha, ali ao lado da Escola João David Souza. Também meu amigo, a galera lá no bar do meu. Um abraço pra essa turma boa, tomando aquela cervejinha gelada, aquela dosinha. Hoje é quinta, viu, Xaropinho aqui? Quinto! Ó, lembrando que a nossa amiga Mônica tá com uma barraca de fogo também no centro da cidade, viu? Viu, Xaropinho? É muita emoção. Cuida, vai!

Bom, agora eu quero homenagear todas as mulheres que estão aqui. Eu e todos os homens vamos homenagear todas as mulheres que estão aqui, cantando uma música, chamando todas de Maria, tá bom?

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0: chegando de Bagé. E quem tá gostando, levanta a mão e bate palma aí com força, gente. Alô, alô, Caruaru, alô, capital do forró.
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fala com Rubem Vera. Comigo mesmo. Eu quero agradecer aqui a galera dos Três do Cariri. Valeu, Timba Batera. Valeu, Ari Gomes, do contrabaixo, com o Pato Cesado na zabumba. Mandar um abraço pra meu filho Rubinho na percussão. É, tá bonita a festa, meu compadre Avelar. É, Avelar pé de serra, esse caboclo aqui. É vocal.

0: pé de serra é aqui. Viva a nação forrozeira, viva a cultura brasileira. Obrigado, Salgueiro, obrigado, Sertão.
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0: Vou deixar com vocês agora, vamos lá.
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0: Bom, a música de sucesso desse ano, a gente vai tocar mais uma vez. Chegou um pedido aqui pra tocar mais uma vez.
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1: olha, finalzinho de tarde da sua Cambuca FM. Que coisa boa, né? Ó, lembrando que essa é a nossa última semana, né, Xaradinho? Nossa última semana. A partir de segunda-feira tem uma nova programação aqui na Cambuca, né? Na tarde da Cambuca. Vai ter Jota Lima. Vai ter três programas, meu filho, a partir de segunda, viu? Isso, na nova programação. Claudinho Silva vai ficar na parte da manhã. É isso, e é claro, e você vai continuar, chegou às 18 horas na quinta-feira, na quarta, na quinta e na sexta vai ter violas, né, muita viola aqui na programação da Cambuca, tá bom? Essa é a nossa última semana do Forró Bregando, tá certo? A partir de segunda-feira tem uma nova programação aqui na Cambuca FM com ele, Jota Lima, viu? Quero agradecer o carinho de todos, né? Esse tempo que a gente passou junto, mas quem sabe em breve a gente volta de novo, né? Mas todas as manhãs eu tô por aqui, né? Nas manhãs da Cambuca. A gente entra às 5 da manhã e a gente vai ficar por aqui até o meio-dia, né? Levando coisa boa aqui pra galera, tá bom?
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1: Ó, daqui a pouquinho tem Miguel Pereira da Viola ao Repente aqui na sua programação dessa quinta-feira, hoje, 11 de junho, quinta-feirona, né?
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1: Estamos no mês de junho, viu? Abraçando aqui a nossa amiga Mônica, tá no centro da cidade com a barraca de fogo de artifício. Abraçando meu amigo Beto e Liliano lá no ponto certo, ali em frente à Policlínica, na terça e quinta-feira. No sábado ao lado da prefeitura e no domingo lá na PE 90 ali em Sete Ranchos, tá bom?
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1: Nosso amigo Langsteiner e todos lá na Casa do Bolo, Bolo ao Forno. Finalzinho de tarde, nada melhor do que saborear um dos melhores bolos, viu? É. Ó, faltando 6 minutinhos para as 18 horas, agradecendo aqui o carinho de todos. Amanhã a gente estamos de volta com o nosso último programa. É o coração apertado, mas quem sabe em breve a gente volta aí com outra programação na parte da tarde. Mas a partir de segunda tem uma nova programação e eu tenho certeza que vocês vão gostar. Um abraço a todos, um ótimo começo de noite, a gente se encontra.

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Boa noite, ouvintes da 104.9. A partir de agora, venha conosco no programa Da Viola ao Repente, o seu programa cultural de todas as quintas-feiras, das 18 às 19 horas. Na apresentação, esse amigo de vocês, poeta Miguel Pereira. Aqui nos trabalhos técnicos, nosso amigo professor Cláudio Silva, levando o melhor som para você acompanhar direitinho o programa Da Viola ao Repente. Mandar uma boa noite para os amigos aqui no Alto das Oliveiras, os amigos que nos acompanham no centro da cidade, os amigos da Juliana, Lagoa Doce, Manduri, Cambucá, os amigos de Sete Ranchos, os amigos que nos acompanham em Serrinha, em Santa, na Gamileira, os amigos também que nos acompanham no Pau Santo, no Sítio Baixio. Todos vocês, um grande abraço. E as cidades vizinhas, também um grande abraço. Abraçar aqui o poeta Geraldo Vieira, está já conectado conosco e vai ficar acompanhando o programa. Obrigado, poeta, pela audiência. Sucesso para você. Um grande abraço. Ele que é primo de Fátima Vieira, lá do Ceará. Grande abraço. Mandar uma boa noite para a nossa amiga Michele, para Massal, para o nosso amigo Beto e sua esposa Clécia, também seu Antônio Poeta, grande abraço, seu Antônio, seu Josias, nosso amigo Boquinha, seu Dedé do Toyota, Bola da Mercearia, não perde um programa da Cambucá FM. Também mandar uma boa noite para Nivaldo do Espetinho Boi na Brasa e os amigos lá no Bar do Meu, todos aqui em Santa Maria, acompanhando o programa Da Viola ao Repente. Quando são agora 18 horas e 8 minutos, vamos à abertura do programa de hoje. Vamos lembrar um pouquinho do passado, né? Um trabalho de Valdenor Souza, e a gente curte agora no programa Da Viola ao Repente.

0: 13 horas e 30.
1: Beleza, beleza. Tá aí, trabalho bom, bonito, né? Bem feito. A minha mocidade também foi bem parecida, né? São agora 18 horas e 12 minutos na Cambuca FM. Mandar uma boa noite para o poeta José de Lima. Poeta, sua mercadoria já está aqui comigo, viu, poeta? Depois eu deixo lá em Caetano e você pega lá na rádio, você encontra com ele, né? Afilhado de padrinho sempre se encontra fácil, né? Mandar uma boa noite para o nosso amigo Ivan Barbosa, no sítio Riacho Direito. Mandar um cheiro para Márcia Cruz, está lá em Riacho das Almas, resolvendo uns pepinos por lá, mas se Deus quiser, para a semana ela já vai estar por aqui comigo, né? Mandar uma boa noite também para Maria José de Souza, está em São Paulo, né? Está mandando aqui uma boa noite para o poeta e dizendo que está em São Paulo. Um abraço, minha amiga. Também Carlos Antônio, aquele amigo que tem seu programa durante a semana, das 5 às 6 ou é das 4 às 5, depois ele me confirma. Também a emissora que eu não estou lembrando agora, mas um grande abraço ao meu amigo Carlos Antônio, que está acompanhando o programa. Poeta Lopes, grande abraço. São agora 18 horas e 13 minutos. Mandar uma boa noite para Cláudia Silva, para Romildo, para Cleide, para Bel Souza e para Bildierete, nossa amiga Nice, nossa amiga Daniele. Também Zezinho, Claudino e Dona Diva, José Sebastião e sua esposa Vanira com toda a família. Também Pedro Sebastião com toda a família lá no sítio Baixinho, um abraço. Mandar uma boa noite também para seu Antônio de Deda lá no sítio Serrinha, né? Uma boa noite também para Adriano, para Verônica, para todos aqueles amigos lá na Serrinha, nosso amigo Azulão e Dona Rosa aqui na Chiquinha, a todos vocês um grande abraço. Mandar ainda uma boa noite para o nosso amigo Pacaru, nosso amigo Pacaru e família, lá no Poço da Cachoeira, seu Neco e Dona Cristina, lá na Xando Junco, né? Seu Neco vem meio adoentado e a gente depois vamos ver como é que a gente faz para lhe ajudar, seu Neco. O senhor é um grande amigo e sempre cedeu o seu espaço para a gente cantar. A gente já ganhamos alguns dinheiros lá aí no seu salão e vamos ver uma forma de lhe ajudar na sua cirurgia, viu? Um grande abraço. 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Poeta Luiz Sebastião, conectado conosco. Grande abraço, poeta. 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Grande abraço para o nosso amigo Beto e obrigado pelo apoio ao programa. Mandar um abraço para nossa amiga Maria José, nossa amiga Guila, lá em Santa Cruz do Capibaribe, que está também conectada conosco. 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Mandar uma boa noite para nossa amiga Maria Rosângela, professora Rosângela, está lá em Surubim. É um grande abraço para Rosângela. 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São agora 18 horas e 17 minutos da Cambucá FM. Vou trazer aqui uma canção boa, viu? Vou lembrar agora dos lugares e da minha infância também, igual Valdenor Souza, né? Vou cantar a canção Saudade dos Meus Pais, dedicar para todos aqueles amigos que nos acompanham. Música.

0: Beleza? 18 horas 22 minutos da Cambucá FM. É, minha esposa Márcia Cruz está acompanhando lá em Lagoa de Três Irmãos de Riacho das Almas, né? Uma boa noite para toda a família dela lá, né? Nosso amigo Nego, é o outro irmão dela que está lá, esqueci o nome agora, depois ela me lembra aqui. Uma boa noite também para Dona Maria, para toda a família de Márcia Cruz lá em Lagoa de Três Irmãos, em Riacho das Almas. Grande abraço a todos vocês. Mandar aqui uma boa noite para a apologista Solange Santos, ela que mora em Carnaíba das Flores, é apologista e gosta muito de curtir cantoria. Mandar uma boa noite para Manuel Sebastião e Dona Maria do Rosário, a sua esposa, seu Antônio Cabral e Dona Terezinha, nosso amigo Rosivaldo do Mercadinho, lá em Vertentes. Muito bem, o nome do outro irmão dela é Maciel, está lá em Lagoa de Três Irmãos, acompanhando o programa. Mandar uma boa noite para o nosso amigo Eduardo. Eita, Eduardo, vamos deixar passar as festas juninas para a gente voltar à tona das cantorias, né? Voltar para as cantorias aí na sua região. Um grande abraço, nosso amigo Eduardo, nossa amiga Lúcia, com toda a família. Um grande abraço. Também um abraço ao meu amigozinha, também nosso amigo Rodrigo e família, nossa amiga Sônia, Maria José e sua filha, nosso amigo Jailson do Bar, aquela figura nota 10, o Bar da Poesia, o Bar do nosso amigo Jailson. Mandar também uma boa noite para o poeta Heleno da Viola e o poeta Manel de Odila, em Lavras de Frei Miguelinho, aquele abraço. Mandar também uma boa noite para o poeta Marcos Antônio e sua esposa Nicinha, lá no Amparo, viu? Lá no Amparo. Depois eu vou até falar com esse poeta Marcos Antônio para trocar uma ideia com ele, ver se ele conhece algum parente meu por lá, que tem uns parentes meus lá no Amparo, né? Maria José, nossa amiga Guila, viu? Nossa amiga Guila está acompanhando o programa, ela mandou até aqui uma mensagem, daqui a pouco eu vou dar uma olhada para eu ver direitinho. Mandar uma boa noite para ela, para Isaías, para nosso amigo Danilo e sua esposa, nosso amigo o Mago, né? O Mago que também certamente acompanha o programa, e sua esposa, né? Também o seu herdeiro, né? O seu guerreiro que chegou há pouco tempo. Um abraço a todos vocês, nossa amiga Lúcia, nossa amiga Raquel, nossa amiga Petinha, lá em Santa Cruz do Capibaribe. Poeta Jonas Santos em São Paulo. Grande abraço, meu amigo, meu poeta, meu irmão. Um abraço para você, felicidade para você e toda a sua família, sucesso. Sebastião José está em Volta Redonda, no Rio de Janeiro. Boa noite para ele, para a sua esposa Letícia e para todos os seus familiares. Boa noite também para o amigo Matheus e para a sua esposa aqui no Mercadinho São José, aqui em Santa Maria do Cambucá. Trazer mais uma atração no programa. Agora eu vou trazer Jonas Bezerra cantando com o saudoso João Paraibano. Atração muito boa no programa. E em seguida eu venho ao vivo com mais canções para vocês.
1: Chamar a primeira grande dupla concorrente do nosso festival. Vamos receber com aplausos Jonas Bezerra e João Paraibano. Escolha aqui, poeta. Aqui está tudo lacrado, os cantadores não têm conhecimento do que vai ser solicitado para eles cantarem. E vamos aqui, escolha aqui, João. Um desses envelopes. Vamos ver o assunto das cestilhas.
2: Oi. Oi.
1: Para o cearense Jonas Bezerra, que vem lá do Iguatu, no Ceará. E o paraibano de Princesa Isabel, que vem de Afogados da Ingazeira, João Paraibano. Por isso, Deus me abençoa. Por isso, Deus me abençoa. É o assunto das cestilhas para o cearense Jonas Bezerra e João Paraibano, com os aplausos de Belo Jardim.
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2: Vamos!
3: Beleza! Saudoso João Paraibano, cantando com Jonas Bezerra. Dupla boa, né? João Paraibano foi o poeta que mais cantou o sertão. Foi João Paraibano, o saudoso João Paraibano e o saudoso Valdir Teles. Os dois poetas que mais cantar as coisas boas do sertão. Mandar uma boa noite para Lucivanda Maria, está conectada conosco, mandando uma boa noite para os ouvintes. E Maria Severina, Maria Severina está lá na Gameleira. Vou falar em Maria Severina, mandar uma boa noite, mandar um abraço para a dona Severina, né, a mãe do poeta Osto Corrêa, que aniversariou ontem. Felicidade, que Deus abençoe e lhe dê muitos anos de vida. Com muita paz, muita saúde e muita felicidade. A dona Severina, aquele abraço. Mandar uma boa noite para os poetas João Lourenço, João Lídio, Rogério Menezes, Antônio Barbosa, Hipólito Moura, Raimundo Caetano, esse pessoal aí de Caruaru, nesses amigos de Caruaru, um grande abraço. O poeta Afonso Joaquim está lá em Itacaimbó. O poeta Afonso Joaquim, faz tempo que a gente não canta junto, né, poeta? Vamos marcar uma hora para a gente se encontrar. Poeta Antônio Marcos está em Sanharó. Poeta Zé de Lima, meu irmão Zé de Lima, Edmilson Pessoa, Valdir Pontes e o outro poeta, colega da gente também, José, que está lá em Taquaritinga. Um grande abraço a todos vocês. Poeta Moreira do Caldeirão está em São Domingo de Brejo da Madre Deus. Pedro do Sertão e Roberto de Queiroz em Santa Cruz do Capibaribe. Também o Osto Corrêa, Zé Corrêa, lá no sítio Gameleira. Mandar uma boa noite também para o poeta Bilberto no sítio Caiaí. Poeta Luiz Sebastião aqui em Santa Maria do Cambucá está conectado conosco. Também o poeta Isaías Rosendo em Vertente do Lério. Poeta Jaciel Rufino em Passira. Poeta Zito Alves em Lagoa de João Carlos. Antônio Caetano no sítio Jacu. Poeta João Cardoso em São Paulo. Valdeilto Martins em Gravatá. E Emerson Vasconcelos também em Gravatá. A todos vocês um abraço e sucesso, meus amigos. Carlos Antônio está mandando aqui uma boa noite para Rosângela. E também Manuel, é Manuel Feitosa, viu? Está lá no Oscarzão, em Santa Cruz do Capibaribe. Uma boa noite para ele, para Dourinha, para toda a minha família.

Antônio Pereira, Ivonete Souza, Edivânia Souza, Edilene Pereira e Ramile Souza. Estão lá em Pedra Branca, no Ceará, viu? Em Barra do Riachão de Pedra Branca. Lu Nascimento está em Serra Talhada, Neve Barros em Garanhões, aqui no Pernambuco, Severina Cruz em Serra da Onça de Frei Miguelinho, Cleide Cruz e Severino estão lá no sítio Gavião também de Frei Miguelinho, Fátima Vieira está em Limoeiro do Norte, né? Ela que é prima de Geraldo Vieira, um grande abraço. É Orlando Pereira, nosso amigo Orlando da farmácia, é Iracema Lima e Gilvando, Bar do Improviso lá em Lagoa de João Carlos, de Frei Miguelinho. É, Francisca Borges está em Itapipoca, Ana Lúcia em São José do Egito, um grande abraço a esses amigos. Lá Luiz Maia está em Hererê, no Ceará, Giovânia Nunes em Jaguaribe também no Ceará, e Márcia Silva está lá em Patos, na Paraíba, está lá nas Espinharas. A todos vocês, aquele abraço. Trazer agora uma canção bonita do programa, dedicar para Márcia Cruz, lá em Riacho das Almas. A canção é dos Donatos, um nós por dois eu.

Beleza, 18h40 na Cambucá FM. Grande abraço a todos os amigos e amigas, todos os poetas, todos os apologistas que estão conectados conosco.

através da 104.9, Facebook Miguel Pereira da Viola, Facebook Cláudio Silva, você acompanhando o nosso programa, um grande abraço. 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Trazer mais uma atração no programa. Agora eu vou trazer os irmãos Silva, né? Os irmãos Silva, Jefferson Silva e Jairo Silva, cantando no programa Da Viola ao Repente.

Beleza, os irmãos Silva, Jefferson e Jairo Silva, com cantando no programa da Viola ao Repente. Mandar um abraço para a nossa amiga Késia, lá em Santa Cruz, e o Mago também está assistindo, né? Segundo a nossa amiga Guila, também mandar uma boa noite para Maria Gomes, lá no sítio Jucuri, acompanhando também o programa. Poeta Adalberto Francisco, também acompanhando o programa. Grande abraço, obrigado pela audiência. Mandar uma boa noite para Ricardo Aboiador, ele que está em Aurora, no Ceará. Maria Souza está em São Paulo. Não é Maria José Souza, não, viu? É outra Maria Souza, está lá em São Paulo. Também Luzia Silva. Luzia Silva é a menina da rede, está lá em Boa Viagem, no Ceará. Fátima Anjos, boa noite para Fátima Anjos, em Camaragibe. Boa noite também para Luzinete Cecília, em Guarulhos, São Paulo. Boa noite para nosso amigo Cidinho e comadre Lourdinha, lá no sítio Jacu. Também nossa amiga Tó Conceição e Carl Silva, aqui no sítio Caiaí de Santa Maria do Cambucá. Nossa amiga Pretinha e Helena, lá no seu Bar da Sopa, na Serra da Cachoeira. Nosso amigo Roberto Folle, nosso amigo Balgrilo, sua esposa Dona Regina, nosso amigo Ina Penha, com toda a família, nosso amigo Nende Bal e Josina Brizio, Eduardo e Cicinho, todos na Serra da Cachoeira, um grande abraço. Um abraço também para os nossos amigos Matheus e sua esposa Andresa, aqui em Santa Maria do Cambucá, e toda a equipe do Mercadinho São José, aqui na cidade de Santa Maria do Cambucá. 18h50. Vou cantar mais uma cançãozinha aqui, viu? A canção agora é Dormir no Ponto. Dedicar essa canção para o nosso amigo Alex, de Antônio Caetano. Ele gosta muito, né? Fala em Antônio Caetano, mandar uma boa noite para ele, para Dona Lunga, para Adriana, para Adalto, com sua namorada. Também mandar uma boa noite para Sandra e Elvis, para compadre Emerson e Aline, com toda a família. Falar em Sandra e Elvis, também tem as crianças, né, da nossa amiga Sandra. Boa noite para todos vocês. Nosso amigo Alex e Isa e o seu filho também. Um abraço a todos vocês. Zé Negão e Alcione, né, com a sua garotada aí no sítio Jacó. A todos vocês, grande abraço.

Beleza, 18h55. Aí, Caetano, tá conosco no programa, né, Caetano? Um abraço, meu poeta. Depois eu... Amanhã, eu acho que amanhã ou sábado. Não, amanhã, né? Porque sábado você já leva pra rádio. Se Zé Lima vier pra rádio, você já entrega a encomenda dele, viu? Grande abraço, poeta. Mandar aqui um boa noite para todos aqueles amigos lá de Vertentes, amigos de Santa Cruz do Caparibe, o Alto Sertão Pernambucano, Santa Terezinha, São José do Egito, Tabira, Afogados da Ingazeira, Serra Talhada, os amigos de Água Branca, os amigos também lá no Sertão da Paraíba, Imaculada, Maturé, Teixeira, Desterro, Cacimbas, os amigos que nos acompanham em Brejinho de Tomé, os amigos de Itapetim, a todos vocês, aquele abraço aí no Sertão Pernambucano e paraibano. Mandar um boa noite também para os amigos que nos acompanham em Caruaru, em Agrestina, os amigos de Carpina, de Limoeiro, de Surubim, os amigos de Casinhas, Vertente do Lério. Um grande abraço a todos esses amigos. Vou cantar uma cançãozinha aqui bem rapidinho.

0: beleza, 19 horas na Cambucaia FM. Estamos chegando ao finalzinho do programa de hoje, né? Hoje é 11, né? Hoje é 11. Amanhã é dia dos namorados, né? Existe o dia da mulher, que é dos homens dar presente para as mulheres. E tem o dia dos namorados, que é dia dos namorados ganhar presente, né? Não é dia deles dar presente, não. É dia de ganhar. Mas amanhã é dia também do pessoal fazer promessa para Santo Antônio, né? Para ver se casa, né? Hoje em dia ninguém quer casar mais, mas quem quer ainda faz umas promessas ainda. Não é isso? E que o São João venha cheio de paz, cheio de diversão, né? Alegria, de sucesso para todos os amigos, todos os familiares e todos os foliões que vão festejar o São João, não é isso? Então, vou trazer agora o nosso amigo o professor Cláudio Silva para mandar também o seu abraço, né, a sua comunicação com os ouvintes do programa e dizer quem está conosco e mandar um abraço a todos eles. Boa noite, professor Cláudio Silva.
1: Boa noite, Miguel. Boa noite a todos sintonizados com a gente, né? Ô, Miguel, eu ainda estou presenciando ainda alguns casais quando está na porta da igreja. A gente ainda tem aquele costume de dizer, quem é esse bicho que está casando, né? Porque a gente já somos casados, né? Eu casei na igreja, né? Eu me casei na igreja, já estou com 18 anos de casado, né? Graças a Deus, 18 anos de casado. Vou para juntar namoro e casamento mesmo, já tem mais de 20.
0: Né? Pronto, mais beleza, 20. Beleza.
1: E a gente sempre diz, quem é esse bicho que está casando? Mas a vida é assim, né? Uns casando, outros separando, outros se juntando, e assim a vida é boa por causa disso.
0: E a vida só é boa quando a pessoa tem companhia para dividir os sucessos e os insucessos também, né, Claudinho?
1: É verdade. E a gente sabe que casamento é difícil, né? A vida a dois é complicado, mas a gente faz de tudo para levar uma vida, né?
0: Com certeza. É assim, agora, engraçado, é, sabe o quê? Esse cabo que entrou agora, ó, Genival Santos, é o namorador lá do é o boyzinho. É o boyzinho lá do
1: tá,
0: Junco. Lá do Junco. É o boyzinho lá do Junco.
1: Ele,
0: né?
1: tá apaixonado,
0: menino. O namorador não, que ele não namora mais, não, que ele tá, é casado, né? E a esposa dele é brava. Se ele cismar, ele vai apanhar para danado. Genival, um abraço para você, meu camarada.
1: Olha, abraçando essa turma boa, né? Abraçando aqui Geraldo Vieira, também a Josefa Ramos, Luiz Sebastião Poeta, Ivan Barbosa, José de Lima Cantador, também a Maria, a Márcia Cruz, também a Carlos Antônio, Poeta Lopes, a Leidiane Santos, a Maria José Souza, a Maria Silva, João Lídio, a Maria Rosângela, Edial Neves, rapaz, está com a gente também. Edial Neves é lá de Poção de Pedras, do Maranhão. Ele é grande cantor e compositor também. Anilda Silva, também a Lucivanda Maria, a Maria Severina, a Manuel Feitosa, Edmilson Pessoa, a Maria Gomes, Edivaldo Silva, também a Maria Barbosa, pai Antônio, né, lá em Paulo Santo, que é Antônio Davi. E a galera lá na capela Nossa Senhora Auxiliadora dos Cristãos, lá em Paulo Santo. Abraçando também aqui Adalberto Francisco, Suélio Bezerra, Antônio Caetano, né, e toda a sua família. Também meu amigo Bola, da Mercearia aqui no Alto das Oliveiras, ligadinho com a gente. José Ronaldo, Aloísio Barba, né, ali na rua Tenente Galdino, também ligado. Severino e Lurdinha, né, ligadinho com a gente, deu um toque aqui dizendo que está ouvindo lá em Paulo Santo. Também a Lucila Guedes, né, que entrou também aqui na nossa programação. E o Genival Santos entrou aqui no finalzinho do programa dizendo que Miguel está apaixonado. Abraçando essa turma, e é claro, né, a todos os casais, né, de namorada, a gente deseja aí um dia dos namorados abençoado.
0: Com, né, certeza. E que namore bastante, né? É abraçar o poeta João Leite lá em Caruaru, né? Abraçar todos esses que estiveram conosco pelo Facebook, vocês que navegaram aí pelas redes sociais, a todos vocês, beijo do coração, e quinta-feira a gente se encontra novamente, se Deus assim nos permitir. Beijo a todos e até lá.

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0: 19h19.
1: Isso é o Dildo Acordeon, falando de amor.

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2: 19 horas e 30 minutos.
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0: 19h48.
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0: Aê, Belândia!
1: Obrigado, Belândia. Parabéns, meninos.
2: Parabéns.
1: Sucesso, a gente já Deus sabe abençoe. Que vai ser. Tchau, gente. Obrigada, viu?
2: Valeu!

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